0: acompanhando a nossa programação. E o Fernando, obrigada, meus queridos e queridas, né? Mulherada também, por favor, comece a participar, hein? Vamos então abrir sequência com o que é de melhor no romantismo. Tá indo especialmente pra Juliana. Tá de aniversário hoje, parabéns, Ju. E a partir de agora, a Aline Mota está no ar.
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4: Aline Mota, de volta com você, viajando no melhor da programação romântica. E já que um beijo vale mais que mil palavras, gostaria de escrever textos no seu corpo inteiro. Meu Deus do céu! Eita, nós gosta assim. Já voltando do break, com provocações. Essa daí foi alguém que tá mandando pra alguém e falou: Aline, só leia que a pessoa vai entender o recado. Tá lido então, meu querido. Um beijo pra vocês. E ó, depois conto que deu essa mensagem aí, tá? Vamos então continuar e a próxima música tá indo pro Felipe. Tá aqui na nossa programação. Beijo, Felipe. Obrigada por ser um romântico junto com a gente aqui na programação mais romântica do seu rádio.
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6: É isso aí, já estamos de volta. E olha só, a diferença entre paixão, gostar e amar é a seguinte: a paixão é temporária. O egoísmo é egoísta, né? E só pensa em si. O gostar, no sentido de um relacionamento íntimo, é apenas uma amizade com requintes de afinidade, com um alimento que você pode enjoar com o tempo. Mas uma amizade verdadeira, sem nenhum outro sentimento envolvido, essa sim pode durar para sempre. Que assim seja. Vamos então continuar com a melhor programação do seu rádio.

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7: É assim mesmo. Sempre quando as pessoas mandam e desmandam no nosso coração, a gente gosta e se apaixona cada vez mais. Porque felicidade que transborda por amar é aquele sentimento único por você. Te amo. Continua com a gente, então, na melhor programação do seu rádio.
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7: Já estamos de volta e minha paixão, minha paixão, estamos longe agora, né? Mas te sinto como se eu estivesse ao seu lado. Te amo, já estou de volta. Que lindo. Eles estão separados, né? Por causa da pandemia. Não estão podendo se ver muito, que cada um mora numa cidade, mas ó, daqui a pouquinho tudo isso vai passar, tá, gente? Aguenta mais um cadinho aí. Vamos então com a próxima música. Quem tá mandando aqui é a Tairine, mandando pro Douglas, dizendo te amo. Chaconais, eu mando a próxima música bem romântica pra vocês. Confere com a gente na programação.
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8: Ligado comigo, ligado com você, ligado na melhor programação. Vamos então aos nossos ouvintes. Quem tá com a gente aqui é o Jorge Henrique Barroso, mandando pro amigo Michel Tavares. Tá completando 13 anos hoje? Olha, 13 anos, gosta de ouvir nosso programa, que bom. O Geraldo Marconato também tá com a gente, o Clóvis Correia, a Yara Polinário, a Sônia Duque e a Márcia Vieira. Vamos então conferir muito mais músicas românticas na programação.
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3: De volta com você, vamos então continuar viajando no mundo romântico, porque nesse dia tão especial, eu desejo que você tenha só coisas boas na sua vida. Que dia é esse? Todos os dias são especiais na sua vida. Então viva como se fosse a sua despedida, mas sempre com responsabilidade. Vamos então continuar com mais na programação.

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4: É isso aí, já estamos de volta e a marca do teu beijo marcou o meu coração, deixando em minha vida uma grande paixão. Te amo! São 5 anos de namoro, estamos comemorando aqui no programa romântico. Que bom, meu querido, obrigada por ter escolhido o nosso programa, tá? Eu estou aqui então incumbida de botar música romântica, então a próxima tá indo pro casal fazendo 5 anos de namoro aqui na programação.
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0: Previsão do tempo para segunda-feira, 10 de agosto de 2026. Região Centro-Oeste, em Campo Grande, Mato Grosso do Sul, previsão de céu cheio de nuvens ao longo desta segunda-feira. Os termômetros marcam mínima de 22 e máxima de 33 graus. Umidade relativa do ar gira em torno de 60 a 20%. Morro Agudo de Goiás, no Vale do São Patrício, comemora aniversário com poucas nuvens no céu. Temperatura mínima de 24 e máxima de 37 graus. A umidade relativa do ar vai de 50 a 20%. Região Nordeste, em Aracaju, a previsão é de céu cheio de nuvens nesta segunda-feira. Temperatura mínima na capital sergipana é de 24 e máxima de 29 graus nas horas mais quentes do dia. A umidade do ar é de 95 a 65%. Fernando de Noronha, em Pernambuco, canta parabéns com céu cheio de nuvens. Temperatura mínima é de 26 e a máxima de 27 graus. A umidade relativa do ar é de 80 a 70%. Região Norte, em Belém, no Pará, dia de muitas nuvens no céu, com possibilidade de chuva isolada. Temperatura mínima é de 24 e a máxima de 34 graus. A umidade do ar é de 95 a 55%. Rio Branco, no Acre, tem previsão de muitas nuvens com chuva. Temperatura mínima é de 22 e a máxima de 35 graus. Umidade do ar varia de 80 a 40%. Região Sudeste, em Belo Horizonte, Minas Gerais, poucas nuvens no céu nesta segunda-feira. Os termômetros registram mínima de 17 e máxima de 34 graus. Umidade relativa do ar vai de 75 a 20%. A cidade de Castilho, em São Paulo, tem previsão de céu com muitas nuvens no dia do aniversário. Temperatura mínima de 24 e máxima de 39 graus. Umidade relativa do ar é de 60 a 20%. Região Sul, em Florianópolis, Santa Catarina, céu com muitas nuvens e pancadas de chuva isoladas. Os termômetros registram mínima de 10 e máxima de 14 graus. A umidade relativa do ar fica entre 95 e 75%. Santa Rosa, no Rio Grande do Sul, sopra velhinhas com céu cheio de nuvens com chuva isolada. Previsão de dia mais frio, com termômetros registrando mínima de 8 e máxima de 13 graus. A umidade relativa do ar oscila entre 80 e 60%. Você ouviu a previsão do tempo para segunda-feira, 10 de agosto de 2026, com informações do IBGE Cidades e do Instituto Nacional de Meteorologia, INMET, com redação de Lucila Araújo, da agência Rádio Gov em Brasília, Ladimir Filipim.
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2: O Tribunal Superior Eleitoral realizou neste domingo a Corrida pela Democracia em Brasília. O evento encerrou a primeira edição da Semana Nacional do Sistema Eletrônico de Votação. Antes do início da corrida, o presidente do TSE, ministro Cássio Nunes Marques, destacou a credibilidade do sistema de votação brasileiro.
3: Mais do que participar de uma corrida, estamos reunidos para fortalecer e reafirmar valores que fazem parte da nossa missão: participação, cidadania, inclusão e democracia. Ao longo de 3 décadas, o sistema eletrônico de votação brasileiro consolidou sua credibilidade por meio do aperfeiçoamento tecnológico e de mecanismos de fiscalização e auditoria, garantindo segurança e transparência ao processo eleitoral e aos resultados das urnas. Desacreditar o sistema de votação brasileiro é desconvidar o eleitor brasileiro a participar da maior festa democrática do Brasil.
2: Ao longo dessa semana, o TSE e os tribunais regionais eleitorais promoveram diversas ações destinadas a aproximar a sociedade da justiça eleitoral, como demonstrações da urna eletrônica, atividades educativas, visitas guiadas, palestras, exposições e ações de combate à desinformação. O objetivo da Semana Nacional do Sistema Eletrônico de Votação é fortalecer a confiança no sistema eletrônico de votação e estimular a participação cidadã, especialmente entre os jovens. Da Rádio Nacional no Rio de Janeiro, Priscila Terezo.
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4: A luta pela demarcação de territórios marca o Dia Internacional dos Povos Indígenas no Brasil, em meio às discussões sobre o marco temporal no Supremo Tribunal Federal. O tema é considerado uma das principais ameaças aos direitos dos povos indígenas, segundo lideranças e entidades. Apesar de já ter sido considerado inconstitucional, trechos da lei aprovada pelo Congresso Nacional foram mantidos pelo STF. Coordenador da APOIME, entidade indígena no extremo sul da Bahia, Samingo Pataxó afirma que a iniciativa não representa os povos originários e é uma ameaça à vida, ao meio ambiente e à saúde de toda a população. Ele relata que a falta de demarcação estimula a violência e a forte pressão psicológica sobre as comunidades.
5: A criança, ela, né, uma vez que vem sofrendo violência, interfere no crescimento, né, da criança. O ancião, que ele ali tem problema de saúde, nós não sabemos onde ele vai estar dormindo, deixamos de muitas vezes de fazer a nossa produção, que é o nosso plantio de mandioca, de milho, amendoim, né, de ter uma vida normal, para a gente agora viver sob pressão.
4: O coordenador executivo da APIB, Articulação dos Povos Indígenas do Brasil, Alberto Terena, destaca que os povos indígenas foram historicamente expulsos das terras e a recuperação veio por meio da luta. Para ele, a paz no campo depende da demarcação dos

0: Supremo Tribunal Federal avalia agora os embargos de declaração. É um tipo de recurso para esclarecer pontos da decisão, mas que não muda o resultado, entre os trechos da lei mantidos pelo Supremo, que podem dificultar e até inviabilizar a demarcação de terras, segundo a APIB, estão a ampliação das indenizações a ocupantes não indígenas e a possibilidade de permanência deles até o pagamento, a oferta de territórios alternativos e penalidades contra comunidades que realizem retomadas territoriais. Da Rádio Nacional em Brasília, Gabriel Brum.
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2: Para facilitar a experiência de eleitores e eleitoras com dificuldade visual ou sem intimidade com a tecnologia, a urna eletrônica passou por algumas mudanças para as eleições deste ano. A ideia é promover melhor visibilidade da tela, clareza de dados e acompanhamento do voto. Agora as letras mudaram para a fonte Atkinson Hiperlegível, para facilitar a leitura de pessoas com baixa visão e idosos. Na prática, letras com mais contraste e com diferenças acentuadas entre caracteres parecidos, como os algarismos 0 e a letra O. Outra mudança é que na parte inferior da tela vai aparecer a barra de progresso. A ideia é guiar o eleitor em tempo real sobre quais cargos já foram votados por ele e quais ainda faltam. A tela de votação também teve a interface renovada, com maior atuação dos intérpretes de Libras. Eles passam a sinalizar não somente o cargo disputado, mas também o voto em branco, o nulo e o de legenda. Dados da Justiça Eleitoral mostram que, para as eleições de 2026, mais de 300 mil eleitores têm deficiência visual e mais de 180 mil deficiência auditiva. Parte das mudanças na urna eletrônica foi a partir de propostas de estudantes da Universidade de São Paulo em um concurso para aperfeiçoar a acessibilidade do aparelho. Da Rádio Nacional em Brasília, Sayonara Moreno.
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2: Mais de 15 mil eleitoras de Santa Catarina com medida protetiva vigente na Polícia Civil podem pedir mudança temporária no local de votação nas eleições deste ano por questões de segurança. A medida é resultado de um acordo entre a Justiça Eleitoral catarinense e a Polícia Civil do Estado. O pedido de transferência temporária de eleitores pode ser feito até o dia 20 de agosto, inclusive para qualquer pessoa que está fora do domicílio eleitoral. Com isso, foi estendida a possibilidade para as eleitoras que já foram vítimas ou ameaçadas de violência doméstica. O pedido de voto em trânsito para as mulheres com medida protetiva só pode ser feito de forma presencial em qualquer cartório eleitoral de Santa Catarina. Para isso, é preciso levar um documento de identificação com foto e o comprovante da medida protetiva. Dados do Tribunal de Justiça de Santa Catarina apontam que somente no primeiro semestre deste ano, mais de 17 mil mulheres pediram a medida protetiva, sendo que 93% foram concedidas. Da Rádio Nacional em Brasília, Sayonara Moreno.
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3: Quando foi a última vez que você conferiu os níveis de colesterol no sangue? Neste Dia Nacional de Combate ao Colesterol, o alerta é direcionado a uma condição que atinge 4 em cada 10 brasileiros e, na maioria das vezes, não apresenta sintomas. O colesterol alto pode aumentar o risco de doenças cardiovasculares, principal causa de morte no país, segundo o Ministério da Saúde. Além de compor estruturas celulares de órgãos do corpo, o colesterol é um tipo de lipídio importante para a produção de hormônios e de ácidos biliares, presentes na digestão de gorduras. No entanto, a alta quantidade da substância no sangue pode provocar a obstrução de veias e artérias. A condição geralmente não apresenta sintomas e pode estar associada tanto a fatores genéticos quanto a maus hábitos de vida, como o sedentarismo, alimentação desbalanceada e sono inadequado, entre outros. O cardiologista Wagner Ferreira explica que existem dois tipos de colesterol, popularmente conhecidos como bom e ruim.
4: LDL, que é o colesterol chamado ruim, é uma lipoproteína que transporta o colesterol para todos os nossos tecidos. Quando ele está elevado, ele favorece, ele predispõe o acúmulo de gordura nas artérias, que é a formação da placa de aterosclerose, que é a principal causa de infarto e AVC. Já o HDL, que é a lipoproteína de alta densidade, o famoso colesterol bom, ele faz o papel contrário, ele ajuda a remover.

0: O excesso de colesterol da nossa circulação.
1: A única forma de conferir os níveis de colesterol é por meio de um exame de sangue, que também permite identificar outros marcadores de problemas cardiovasculares associados ao colesterol, como a apolipoproteína B.
0: Ela vai representar a quantidade total de partículas de colesterol que estão circulando no nosso organismo. E quanto maior essa apolipoproteína B, maior será a quantidade de partículas que podem penetrar nas nossas artérias, no endotélio, na camada mais interna dos nossos vasos e formar as placas. E isso pode acontecer mesmo quando o nosso LDL ele possa estar dentro da normalidade.
1: Segundo o médico, esse marcador oferece maior precisão para avaliar o risco de problemas cardiovasculares do que a simples contagem do LDL. Além da ApoB, a medição da lipoproteína A também ajuda a identificar possíveis doenças.
0: Ela tem um envolvimento, uma relação muito forte com a questão genética. Ela sofre pouca influência da alimentação ou da atividade física e ela está muito associada ao maior risco de infarto e AVC e obstruções da nossa válvula aórtica. E atualmente, as diretrizes recomendam que essa lipoproteína A, ela seja medida pelo menos uma vez na vida, nos adultos, principalmente naqueles que têm um histórico familiar de alguém que teve um infarto precoce.
1: Em casos de níveis elevados da lipoproteína A, os cuidados devem ser redobrados, já que não existe tratamento específico para essa condição. Pessoas idosas com sobrepeso, obesidade, diabetes ou que fumam estão entre os grupos de risco. A recomendação é buscar avaliação médica e acompanhar periodicamente os níveis de colesterol no sangue, principalmente em casos de histórico familiar de doenças cardiovasculares precoces. Sob supervisão de Daniel Ito, da Rádio Nacional do Rio de Janeiro, João Barbosa.
2: 8 horas e 15 minutos. 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Previsão do tempo para segunda-feira, 10 de agosto de 2026. Região Centro-Oeste, em Campo Grande, Mato Grosso do Sul, previsão de céu cheio de nuvens ao longo desta segunda-feira. Os termômetros marcam mínima de 22 e máxima de 33 graus. Umidade relativa do ar gira em torno de 60 a 20%. Morro Agudo de Goiás, no Vale do São Patrício, comemora aniversário com poucas nuvens no céu. Temperatura mínima de 24 e máxima de 37 graus. A umidade relativa do ar vai de 50 a 20%. Você ouviu a previsão do tempo para segunda-feira, 10 de agosto de 2026, com informações do IBGE Cidades e do Instituto Nacional de Meteorologia, INMET, com redação de Lucila Araújo, da agência Rádio Gov, em Brasília, Vladimir Filipim.
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4: A Petrobras apresentou lucro líquido de quase 52 bilhões e meio de reais no segundo trimestre de 2026, 97% maior em relação ao mesmo período do ano passado. Já o lucro bruto alcançou 19 bilhões e meio de dólares. De acordo com a companhia, os números são reflexo do desempenho operacional no período, marcado por recordes na produção de óleo, que atingiu 2 milhões e 700 mil barris por dia, 15% superior ao segundo trimestre de 2025, e da maior utilização do parque de refino, com ampliação da oferta de derivados no mercado nacional. A presidente da empresa, Magda Chambriard, destacou o aumento da produção de barris, que, segundo ela, superou as expectativas.
5: Produzimos 2,7 milhões de barris de petróleo mesmo por dia, fora o gás. Portanto, nesse trimestre, nós entregamos 200 mil barris de petróleo por dia, em média.
4: Em relação aos investimentos da estatal, foram mais de 26 bilhões de reais no segundo trimestre do ano. Os principais recursos foram direcionados para a construção das unidades P80, P82 e P83, destinadas ao campo de Búzios, com entrada em operação prevista para 2027. A presidente Magda Chambriard explicou que os bons resultados também foram influenciados pelo alto preço do petróleo no mercado e reforçou que deve ser mantida a disciplina na gestão para manutenção do desempenho diante de possíveis mudanças no cenário.
5: Nós investimos com foco em projetos de alto retorno e não ampliamos compromissos fixos com base em cenários que podem não se repetir. Sabemos que desfrutamos os resultados de um período com preços elevados de petróleo, não dá para contar com todo esse retorno, e é por isso que a gente tem que trabalhar com muita disciplina de capital, comprar bem e entregar muito.
4: A empresa também registrou aumento nas exportações, que chegaram a quase 1 milhão de barris por dia e redução de 40% nas importações. Da Rádio Nacional no Rio de Janeiro, Carolina Pessoa.
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6: Os brasileiros sacaram mais dinheiro da poupança do que guardaram em julho, de acordo com dados do Banco Central divulgados nesta sexta-feira. No mês passado, foram depositados 370 bilhões de reais, enquanto as retiradas somaram 377 bilhões, uma diferença de pouco mais de 7 bilhões. Tanto os saques quanto os depósitos diminuíram em relação ao mês anterior. Apesar da retirada líquida registrada em julho, o estoque de dinheiro na caderneta de poupança seguiu próxima ao valor de junho, em pouco mais de 1 trilhão de reais. No sistema brasileiro de poupança e empréstimo, utilizado no financiamento imobiliário, o saldo final ficou próximo de 762 bilhões de reais após queda em julho. Já a poupança rural ficou estável, com 257 bilhões de reais. Com informações da Agência Brasil, da Rádio Nacional em Brasília, Gabriel Brum.
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7: O uso do Pix como forma de pagamento avançou em bares e restaurantes e redes de comida rápida. As regiões Norte e Nordeste lideram. De acordo com a Associação Brasileira de Bares e Restaurantes, uma em cada cinco compras presenciais em todo o país é paga pelo Pix. Não dá para dizer que a digitalização do consumo não esteja mais popular. A pesquisa da Abrazel mostra que a adesão ao Pix se tornou mais forte entre as empresas menores, na comparação com dados de 2024. Nos estabelecimentos com faturamento de até 130 mil reais por ano, esse meio de pagamento digital responde hoje por quase um terço das vendas presenciais. Conforme a empresa se torna maior, a tendência é o uso do Pix ser menor. Mas mesmo naquelas com faturamento anual superior a 1 milhão de reais, ele continua importante, correspondendo a até 17% das vendas. O uso também varia conforme o tipo de estabelecimento. Uma em cada quatro vendas em redes de alimentação rápida em todo o país é pelo Pix, uma proporção maior que em restaurantes especializados, bares e casas noturnas. E a região Norte continua liderando o uso do Pix. O Nordeste aparece em seguida. Nas demais regiões, esse meio de pagamento digital ocupa a terceira posição. Se o uso do Pix cresceu de um lado, o pagamento com dinheiro em espécie caiu para cerca de 8% do total de vendas presenciais. Já o cartão de crédito continua liderando em todas as regiões, com mais de 40% das vendas, seguido pelo cartão de débito, com 25%. O levantamento da Abrazel foi realizado em mais de 2 mil pontos comerciais. Com informações da Agência Brasil, da Rádio Nacional em São Luís, Gabriel Correa.
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8: O diagnóstico, ele é um divisor de águas, né? Ele é que vai traçar o plano do que deve e do que não deve ser feito, né? Sempre visando aí uma melhor qualidade de vida.
9: A fala é de Sérgio Fernando Nardini. Escritor, palestrante e criador do projeto Pai de Rodinhas, ele convive com atrofia muscular espinhal, a AME, desde a infância. Mas o diagnóstico correto só veio depois dos 40 anos. Neste dia 8 de agosto, Dia Nacional da AME, especialistas e pacientes reforçam a importância de reconhecer os sinais da doença iniciar o tratamento quanto antes. A atrofia muscular espinhal é uma doença genética degenerativa que afeta os neurônios responsáveis pelos movimentos do corpo. Segundo o neurologista Paulo Scobbi, diretor médico da PSEG, Centro de Pesquisa Clínica, o tempo é um fator decisivo.
10: Cada dia, na verdade, cada segundo conta na atrofia muscular espinhal. É exatamente por isso, porque eu tenho neurônios que estão morrendo e, infelizmente, esses neurônios que morrem, por mais que hoje a doença tenha tratamentos, tudo isso, os neurônios que morreram, eu não sou capaz de recuperar eles. Eu só sou capaz de tratar os que ainda estão vivos.
9: A doença pode aparecer ainda nos primeiros meses de vida ou somente na infância, adolescência ou idade adulta. Nos bebês, os principais sinais são dificuldades para sustentar a cabeça, mamar, respirar e alcançar os marcos de desenvolvimento. Já em crianças maiores e em adultos, a fraqueza muscular costuma aparecer aos poucos, dificultando atividades como correr, subir escadas ou caminhar. Hoje, existem tratamentos médicos capazes de retardar a progressão da doença e preservar a função motora. Mas especialistas defendem que o diagnóstico seja feito cada vez mais cedo, inclusive por meio da ampliação da triagem neonatal com a inclusão da AMI no teste do pezinho do Sistema Único de Saúde. Sérgio afirma que a realidade de quem recebe esse diagnóstico mudou muito nos últimos anos.
8: Hoje a gente vive um novo tempo, né? Eu estou falando aqui, por exemplo, da minha infância e adolescência, anos 70 e anos 80, ou anos 90. Hoje, quando a mãe, o pai, o cuidador, né, por exemplo, ele fica perdido, né, diante de uma notícia de que o filho ou a filha tem uma doença degenerativa. E nós temos hoje, comparando com aquela época, uma rede de apoio, né, mesmo que seja virtual, sem falar de pesquisas, de desenvolvimento de novas terapias, de novos medicamentos. E outra coisa importante que nós temos hoje, visibilidade, tá? Que não tinha na época. Então, o pessoal, quem tem AMI, agora é visto, é escutado, e as famílias principalmente, né?
9: Mesmo com os avanços, ele lembra o preconceito e a falta de informação que ainda fazem parte da rotina de muitas pessoas com deficiência. E deixa uma mensagem para as famílias que acabaram de receber o diagnóstico.
8: E em vez de ficar perguntando por que o meu filho é assim, eu acho que poderia mudar a pergunta, né? Porque tem pergunta que a vida nunca vai oferecer resposta. Então, vamos mudar a pergunta. Vamos perguntar assim, o que eu posso fazer para oferecer uma qualidade de vida boa para o meu filho e do jeito que ele é? Como que ele pode ser feliz? O que eu posso fazer para ajudar?
9: A estimativa é que a atrofia muscular espinhal atinja 1 em cada 8 mil pessoas. Apesar de rara, a doença tem hoje perspectivas muito diferentes das de alguns anos atrás, graças aos avanços no diagnóstico e no tratamento. O desafio agora é fazer com que essas oportunidades cheguem a todos os pacientes.
4: Com produção de Raíssa Saraiva, da Rádio Agência Nacional do Rio de Janeiro, Patrícia Senor.
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2: Previsão do tempo para segunda-feira, 10 de agosto de 2026. Região Nordeste, em Aracaju, a previsão é de céu cheio de nuvens nesta segunda-feira. Temperatura mínima na capital sergipana é de 24 e máxima de 29 graus nas horas mais quentes do dia. A umidade do ar é de 95 a 65%. Fernando de Noronha, em Pernambuco, canta parabéns com céu cheio de nuvens. Temperatura mínima é de 26 e a máxima de 27 graus. A umidade relativa do ar é de 80 a 70%. Você ouviu a previsão do tempo para segunda-feira, 10 de agosto de 2026, com informações do IBGE Cidades e do Instituto Nacional de Meteorologia, INMET, com redação de Lucila Araújo, da Agência Rádio Gov, em Brasília, Vladimir Filipim.
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11: Três das quatro vítimas em um acidente de helicóptero nesse sábado no Rio de Janeiro eram da mesma família: avó, mãe e filha. O piloto também não resistiu à queda. As turistas colombianas faziam um passeio panorâmico na modalidade Doors Off, em que o helicóptero voa sem as portas. O passeio foi contratado com a empresa Voos Rio Panorâmico e duraria cerca de 20 minutos com sobrevoo por pontos turísticos da cidade. Entre eles, a Floresta da Tijuca, região onde ocorreu a queda. Segundo o comprovante de pagamento, as turistas desembolsaram R$ 2.550 pelo passeio. Em entrevista coletiva, o advogado Bernardo Cortes, que representa a Voos Rio Panorâmico, afirmou que a empresa está prestando assistência aos familiares das turistas colombianas. Em nota, o prefeito do Rio, Eduardo Cavalieri, prestou solidariedade à família das vítimas do acidente e informou que a prefeitura solicitou providências à ANAC, Agência Nacional de Aviação Civil, para intensificar a fiscalização e garantir a segurança nos voos de helicóptero. O Ministério das Relações Exteriores da Colômbia divulgou uma nota em que lamenta o acidente e expressa condolências e solidariedade aos familiares e amigos das vítimas. Segundo o Ministério, o Consulado da Colômbia no Rio de Janeiro já atua em coordenação direta com as autoridades brasileiras para dar andamento aos trâmites legais e prestar toda a orientação e assistência aos parentes das vítimas. O Corpo de Bombeiros do Rio de Janeiro foi acionado por volta das 11 horas da manhã desse sábado para atender a ocorrência e apagar o incêndio provocado pela queda da aeronave. A operação ocorreu em uma área de difícil acesso e mobilizou cerca de 40 militares, 11 viaturas e 4 unidades operacionais. As circunstâncias da queda do helicóptero serão investigadas pelo CENIPA, Centro de Investigação e Prevenção de Acidentes Aeronáuticos. Com informações da Agência Brasil, da Rádio Nacional no Rio de Janeiro, Priscila Terezo.
3: 8:30. 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
12: Pais e filhos, uma diversidade de relações, sentimentos e emoções. E na data dos patriarcas, é comum vir à tona aquilo que o tempo não apaga. Ensinamentos, gestos e exemplos. A tecnóloga em gestão comercial Luciana Cava, de 52 anos, perdeu o pai Ulisses, de 84, há 2 anos e meio. Ela lembra de tudo isso que ela herdou.
13: Meu pai era um contemplador da vida. Olhar para o céu, as estrelas, ouvir o canto dos pássaros, o pôr do sol, o voo dos pássaros e a música. Ele era apaixonado por música. Eu tenho essa memória sempre, sempre do meu pai.
12: O relato carinhoso da Luciana mostra que o exemplo é uma lição silenciosa e constante, como explica a psicóloga Ana Karina Beltrão.
14: Os filhos aprendem mais observando o comportamento dos pais. Então, um pai que oferece uma rosa para sua filha, a forma como ele oferece essa rosa, que é no se comportar, naquela atitude, faz toda a diferença. Então, essa observação de como os pais se comportam tem muito mais impacto do que as falas. Lembrando que a fala, ela sim, impacta bastante, principalmente a forma como você fala, que também é se comportar.
12: Segundo a psicóloga, é a forma como o pai se coloca no mundo que molda quem observa.
14: Você vai construindo tanto a personalidade como o que é valor para a criança na medida em que você vai dando o exemplo tanto das reações que você tem quanto de atitudes que você tem de preservar ele ou de expor a criança em momentos em que você está presente. Um pai muito ausente que está o tempo todo no celular, ele também vai colocando valoração naquele filho, né? Ou o que eu diria, uma desvalorização daquela criança, né?
12: Mas diante de ensinamentos ruins, o que fazer? Karina recomenda buscar outras referências.
15: Uma coisa que é possível fazer é a gente olhar dentro da nossa realidade algum adulto que você queira imitar. Por exemplo, uma pessoa que foi um exemplo de amor para você. Você pega aquela experiência daquela pessoa e tenta imitar e se inspirar naquela pessoa. Ou, vamos dizer, alguém que seja um exemplo de determinação. E ali você vai trabalhando as suas virtudes e os seus valores e vai construindo a sua personalidade a partir de outros exemplos que cada um pode buscar.
16: E o perdão? Tem algum papel nessa história?
14: O perdão é o exercício máximo do amor, né? Ele não vai transformar nada em algo bom ou ruim, mas que aquela ação de perdoar, ele vai liberar dentro de você aquela dor, a mágoa ou qualquer ensinamento ruim, e a pessoa daí vai poder seguir em paz sem carregar aquilo que faz mal dentro da própria pessoa. Quando a pessoa chega na vida adulta, é tão importante que se busque, né, construir uma história que faça a vida valer a pena, né?
16: O psicólogo Sérgio Pato é pai de três pequenos, Thierry, Antonella e Clarinha. A história está sendo escrita. O que o Sérgio ensina hoje é herança que Luciana já recebeu do pai. Ela agradece.
13: Pai, eu te amo intensamente. Gratidão pela minha vida, por tudo que você ofereceu a mim, à nossa família. Um pai incrível. Eu sinto muita saudade. Tudo que me move hoje na vida, eu ainda ouço os seus conselhos. Eu te amo infinitamente. Eu sinto muita, muita saudade. Te amo.
16: Com sonoplastia de Messias Melo, da Rádio Nacional em Brasília, Osama El Gauri.
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17: O Dia dos Pais pode ser um momento de reflexão e de ação. Pensando nisso, um grupo de São Paulo iniciou nesta semana uma série de vídeos na internet para debater os desafios de criar filhos mais responsáveis. O canal se chama Papicast. Entre os temas está o combate ao machismo. Para os integrantes do canal, é necessário dar o exemplo em casa. Esse pode ser o maior aprendizado, segundo aponta Matheus França, pai de dois meninos.
18: Eu acho que, independente da fase, as nossas crianças elas espelham muito a gente. Então, de nada adianta você trazer um discurso para o teu filho se ele não estiver fazendo. Então, no meu caso, pai de dois meninos, eles são atípicos. Então, muita coisa eu falando, eles não vão assimilar. Eles assimilam quando eles me vêm fazendo. E me vêm fazendo diariamente. Isso significa que eu não erro. Não, jamais. Eles me vêm dando também maus exemplos. Mas para mim, o caminho para a gente chegar nisso é a educação pelo exemplo.
17: Para Denis Tacado, é necessário preparar os meninos para combater os discursos machistas que eles vão ouvir em diferentes ambientes.
19: Além da gente conseguir ser esse espelho, blindar a cabeça da criança contra discursos reacionários que podem acabar com a cabeça dela no futuro, sabe? Então, eu recentemente vi uma pesquisa de um retrocesso muito grande que a gente teve em relação à geração anterior com a geração Z, que eles acham que é lugar de mulher em casa, sabe? Aquele pensamento, né, reacionário, conservador que a gente já conhece. Então, a gente teve um retrocesso muito grande nos últimos anos e a gente precisa combater isso educando nossos filhos para que eles sejam parte dessa mudança. Acho que como pai de menino, essa é a nossa função.
17: Tiago Koch avalia que é necessário criar espaços de escuta para os pais e para os filhos.
20: Essa palavra cuidado, para mim, ela é muito norteadora nesse sentido, né? Quando os filhos, por exemplo, do Tadeu e do Denis, enxergam eles cuidando, eles já vão entendendo que cuidar é coisa de homem. E que está tudo bem meu pai lavar a louça, e que está tudo bem meu pai chorar, e que está tudo bem meu pai ficar em casa, enquanto a minha mãe, de repente, vai trazer a provisão. Uhum. E que isso não vai deixar eles menos homem. Então isso vai ampliando a perspectiva de masculinidades, né? Vai ampliando as possibilidades de ser homem. E, a partir da vivência dele, ele vai escolher os seus próprios caminhos, mas com essa visão que não existe uma única forma de ser homem.
17: O canal de vídeos pretende ser mais do que um canal para tirar dúvidas, mas também ser uma rede de apoio para uma forma responsável de paternidade. Para os homens, ser ouvido, ensinar o respeito e assistir a um crescimento de um bom menino podem ser mais importantes do que qualquer presente de Dia dos Pais. Da Rádio Agência Nacional em Brasília, Luiz
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21: A ANPD, Agência Nacional de Proteção de Dados, abriu nesta sexta-feira processo contra a plataforma Discord para apuração de indícios de descumprimento do Estatuto Digital da Criança e do Adolescente, o ECA Digital. Em julho, uma adolescente do Mato Grosso do Sul cometeu suicídio em uma transmissão ao vivo na rede social. A investigação vai analisar possíveis falhas que permitiram a exposição de menores de 18 anos a conteúdos de incitação e auxílio à automutilação e ao suicídio. A agência também irá averiguar a ausência de mecanismos efetivos de aferição de idade e falhas na remoção de conteúdos que violem a legislação, além de erros na comunicação com as autoridades competentes. A Discord terá 5 dias úteis para apresentar à ANPD os mecanismos existentes para prevenir e combater violações graves contra crianças e adolescentes. Caso sejam constatadas as irregularidades, a agência pode aplicar multas de até R$50 milhões por infração. A Agência Nacional de Proteção de Dados atua na fiscalização administrativa de forma complementar à polícia e a outros órgãos públicos. A Advocacia Geral da União estuda uma ação civil pública para responsabilizar e retirar a Discord do ar. A Polícia Civil de Mato Grosso do Sul investiga a atuação de um grupo criminoso na plataforma que já resultou na apreensão de 5 menores de idade envolvidos nesse caso. A reportagem não conseguiu contato com a Discord. Da Rádio Nacional em Brasília, Gésio Passos.
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2: Previsão do tempo para segunda-feira, 10 de agosto de 2026. Região Norte, em Belém, no Pará, dia de muitas nuvens no céu, com possibilidade de chuva isolada. Temperatura mínima é de 24 e a máxima de 34 graus. A umidade do ar é de 95 a 55%. Rio Branco, no Acre, tem previsão de muitas nuvens com chuva. Temperatura mínima é de 22 e a máxima de 35 graus. Umidade do ar varia de 80 a 40%. Você ouviu a previsão do tempo para segunda-feira, 10 de agosto de 2026, com informações do IBGE Cidades e do Instituto Nacional de Meteorologia, INMET, com redação de Lucila Araújo, da agência Rádio Gov em Brasília, Vladimir Filipim.
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22: Faltam 2 meses para o primeiro turno das eleições gerais deste ano. Até lá, é importante regularizar a situação com a Justiça Eleitoral e, para além disso, ficar ciente de quais documentos garantem a ida do eleitor às urnas, sem dor de cabeça. Em tempos de tecnologia e praticidade, tudo pode estar na palma da mão, no aparelho de smartphone. Com o aplicativo oficial da Justiça Eleitoral, o e-título, o eleitor tem tudo o que precisa para escolher os candidatos no dia do pleito. Mas para esse documento valer como identificação, é preciso ter feito a biometria, a coleta das impressões digitais e ter uma foto cadastrada. Também pelo e-título é possível consultar o local de votação, checar a situação eleitoral, emitir certidões de quitação e de crimes eleitorais, justificar a ausência no dia de votação e se cadastrar como mesário. Tudo isso online pelo celular. Em julho deste ano, o Tribunal Superior Eleitoral anunciou melhorias na ferramenta, que trazem mais facilidade. Entre elas, a possibilidade de validar a autenticidade de documentos do TSE, utilizando a câmera do próprio celular. Também o mesário cadastrado pode se descadastrar pelo aplicativo. A regularização com a Justiça Eleitoral agora fica imediata, porque o e-título permite o pagamento de multas eleitorais utilizando PIX ou cartão de crédito. O e-título pode ser baixado de graça em celulares e tablets. Para ativar o aplicativo, basta informar o número do título de eleitor ou o CPF, incluindo outros dados pessoais. Para quem já tem o app no celular, a orientação é atualizar a ferramenta. E para quem prefere o título de papel, pode levar também. Lembrando que sozinho ele não vale, porque não serve como documento de identificação. É preciso apresentar, junto com o título, um documento oficial com foto. Da Rádio Nacional em Brasília, Sayonara Moreno.
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5: O Tribunal Superior Eleitoral criou o Conselho Consultivo sobre Integridade Informacional para monitorar os riscos de desinformação e o uso indevido de inteligência artificial nas eleições gerais deste ano. A medida foi publicada nesta sexta-feira no Diário da Justiça Eletrônico. O grupo terá caráter consultivo e vai assessorar a presidência do TSE na proteção da normalidade do processo eleitoral. O conselho vai reunir especialistas de áreas estratégicas como tecnologia, segurança pública, direito eleitoral, comunicação e relações internacionais. Entre as atribuições estão o acompanhamento de fenômenos ligados à desinformação, a formulação de recomendações para a corte e a proposição de parcerias com universidades e entidades da sociedade civil. O órgão também deverá incentivar ações de educação digital e conscientização dos eleitores. Os integrantes ainda serão definidos pela presidência da corte e vão atuar de forma voluntária. As reuniões serão mensais a partir de agosto, com funcionamento previsto até dezembro de 2026. A criação do conselho reforça o conjunto de regras aprovado pelo TSE para o pleito de outubro, que exige a rotulagem de conteúdos gerados por inteligência artificial e proíbe a divulgação de conteúdos sintéticos que possam manipular a imagem de candidatos nos dias que antecedem a votação. Da Rádio Nacional em Brasília, Pedro Lacerda.
6: 8 horas e 45 minutos.
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23: O Supremo Tribunal Federal iniciou nesta sexta-feira o julgamento virtual dos embargos declaratórios das ações relacionadas ao marco temporal para a demarcação de terras indígenas. O ministro Gilmar Mendes, relator das ações, rejeitou os embargos apresentados. Aceitou apenas parcialmente o da AGU para fixar em 180 dias o prazo para o poder público atender às determinações a partir da conclusão deste julgamento. A tese afirma que os povos originários só teriam direito à demarcação da terra em que estivessem no dia 5 de outubro de 1988, quando a Constituição Federal foi promulgada. No entanto, o STF já considerou a regra inconstitucional duas vezes. A segunda, em dezembro, após o Congresso Nacional aprovar uma lei para tentar driblar a primeira decisão. Além disso, o Supremo determinou que o Poder Executivo tem 10 anos para concluir as demarcações. Mas a decisão manteve alguns dispositivos da Lei do Marco Temporal, como ampliação de indenizações a ocupantes não indígenas, a possibilidade de permanência deles até o pagamento e a oferta de territórios alternativos. Para a APIB, a Articulação dos Povos Indígenas do Brasil, essas medidas podem dificultar e tornar mais lentas as demarcações no país. O coordenador executivo da organização, Alberto Terena, aponta também o risco da autorização de atividades como mineração nas terras indígenas.
24: A partir do momento que você abre a mineração dentro das terras indígenas, você traz a miséria, né, para dentro das terras. A partir do momento que você tira o uso fruto dos nossos povos, também é uma ameaça muito grande, né? Então, são pontos aí que traz, né, ameaças fortes para dentro dos territórios.
23: O julgamento acontece em sessão virtual, em que os ministros apenas depositam os votos no sistema do STF. A data final é 18 de agosto. Da Rádio Nacional em Brasília, Gabriel Brum.
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22: A plataforma online Discord pode ter os dias contados no Brasil. É que o advogado-geral da União, Jorge Messias, anunciou que quer acionar a justiça para responsabilizar e suspender a ferramenta no país.
4: Eu vou solicitar ao ministro da Justiça que imediatamente encaminhe formalmente todas essas informações à Advocacia Geral da União para que nós possamos manejar uma ação civil pública contra a plataforma, pedindo a imediata responsabilização e a retirada de sua utilização pela sociedade brasileira, já que ela não tem compromisso com a legislação brasileira e não protege crianças e adolescentes.
22: A declaração foi durante a sanção do projeto de lei 3066, que endurece as penas contra quem pratica crimes de violência sexual contra crianças e adolescentes, incluindo uso de inteligência artificial. A plataforma Discord, espaço online para conversas em texto e vídeo, entra no debate porque é alvo de investigações policiais, porque estaria sendo utilizada para a prática de crimes graves, como estupro virtual, indução ao suicídio, automutilação ao vivo, maus tratos a animais, compartilhamento de pornografia infantil e violência psicológica contra meninas e mulheres. O PL foi sancionado na mesma semana em que 5 adolescentes foram apreendidos e um adulto foi preso na operação que investiga a morte de uma menina de 13 anos no Mato Grosso do Sul. O grupo seria o responsável por fazer uma transmissão ao vivo na Discord, induzindo a menina a tirar a própria vida enquanto outras pessoas assistiam. A nossa reportagem procurou a defesa da Discord, que não se manifestou até este fechamento. Da Rádio Nacional em Brasília, Sayonara Moreno.
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2: Previsão do tempo para segunda-feira, 10 de agosto de 2026. Região Sudeste, em Belo Horizonte, Minas Gerais, poucas nuvens no céu nesta segunda-feira. Os termômetros registram mínima de 17 e máxima de 34 graus. Umidade relativa do ar vai de 75% a 20%. A cidade de Castilho, em São Paulo, tem previsão de céu com muitas nuvens no dia do aniversário. Temperatura mínima de 24 e máxima de 39 graus. Umidade relativa do ar é de 60 a 20%. Você ouviu a previsão do tempo para segunda-feira, 10 de agosto de 2026, com informações do IBGE Cidades e do Instituto Nacional de Meteorologia, INMET, com redação de Lucila Araújo, da agência Rádio Gov em Brasília, Vladimir Filipim.
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8: Eleitores de todo o país podem solicitar o voto em trânsito nas eleições 2026. E ele vale também para quem mora no exterior, mas já sabe que estará aqui no Brasil nos dias de votação. A informação é do TSE, o Tribunal Superior Eleitoral. O procedimento permite ao cidadão votar em uma cidade diferente do seu domicílio eleitoral, ou seja, daquela onde está o seu registro como eleitor. O pedido, segundo o TSE, pode ser feito até 20 de agosto no autoatendimento do site tse.com.br ou nos cartórios eleitorais apresentando o documento de identificação oficial com foto. O assessor de comunicação do TRE-DF, o Tribunal Regional Eleitoral do Distrito Federal, Guilherme Alves, detalha como é o procedimento para quem vota no exterior e estará no Brasil no dia do pleito.
9: Tanto a eleitora quanto o eleitor que tiver o título vinculado à zona eleitoral do exterior, que normalmente vota no exterior, pode solicitar a habilitação para poder votar em trânsito aqui no Brasil. Lembrando que nesse caso, ela vai votar apenas para presidente da República em qualquer capital ou município que tenha mais de 100 mil eleitores ou eleitoras.
8: Agora, uma dúvida comum. A pessoa que mora aqui no Brasil, mas já sabe que estará no exterior nos dias de votação, ela pode solicitar o voto em trânsito?
9: Não. O voto em trânsito, ele existe somente em território brasileiro. Então, não é possível solicitar o voto em trânsito para votar em outro país.
8: O assessor do TRE-DF alerta para uma situação que pode pegar o eleitor de surpresa. E se a pessoa que mora no exterior ou aqui no Brasil pediu o voto em trânsito, mas os planos mudaram e ela não estará mais na cidade em que escolheu para votar? De acordo com Guilherme Alves, é possível pedir o cancelamento do voto em trânsito, mas se o prazo tiver passado,
9: ela não poderá votar no local de origem, caso ela mude os planos dela. Porque depois que ela faz a habilitação para o voto em trânsito, a inscrição dela temporariamente fica vinculada ao local escolhido. E aí, se ela não estiver na cidade que ela escolheu no dia da votação, ela não poderá votar e nem votar na cidade que ela estiver, ou até na cidade de origem. Nesse caso, o que a pessoa pode fazer é justificar a ausência às urnas.
8: As eleições 2026 acontecem em 4 de outubro, em primeiro turno, e 25 de outubro, onde houver segundo turno. Os eleitores vão escolher o presidente da República, governadores, senadores, deputados federais, estaduais e distritais, no caso do Distrito Federal. Da Rádio Nacional em Brasília, Osama.
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22: Com visitas de familiares suspensas, o ex-presidente Jair Bolsonaro não vai poder receber os filhos em casa no Dia dos Pais. É o que decidiu neste sábado o ministro do STF, Alexandre de Moraes, após pedido da defesa de Bolsonaro, que cumpre pena de 27 anos e 3 meses de prisão por liderar uma tentativa de golpe de Estado. Ao negar o pedido, o ministro citou decisão anterior, na qual suspendeu todas as visitas ao ex-presidente, exceto médicos e advogados. Na época, a decisão foi tomada por descumprimento das condições para a prisão domiciliar, quando o senador Flávio Bolsonaro, filho de Jair e candidato à presidência nas eleições deste ano, publicou uma carta manuscrita assinada pelo pai nas redes sociais. Com base no ocorrido, Alexandre de Moraes declarou prejudicado o pedido para que os filhos visitassem Bolsonaro em Brasília no Dia dos Pais, justamente porque todas as visitas estão suspensas. O pedido da defesa do ex-presidente foi feito em caráter excepcional para que recebesse os três filhos homens, Carlos, Flávio e Jair Renan, na tarde deste domingo. No pedido, os advogados argumentaram que a medida preservaria os vínculos familiares e daria importante dimensão da convivência entre pai e filhos. Com informações da Agência Brasil, da Rádio Nacional em Brasília, Sayonara Moreno.
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8: Eleitores de todo o país podem solicitar o voto em trânsito nas eleições 2026. Neste ano, o procedimento pode ser feito até 20 de agosto e permite ao cidadão votar em uma cidade diferente do seu domicílio eleitoral, ou seja, daquela cidade onde está o registro dele como eleitor. A informação é do TSE, o Tribunal Superior Eleitoral. O assessor de comunicação do TRE-DF, o Tribunal Regional Eleitoral do Distrito Federal, Guilherme Alves, detalha em que situações é possível fazer o pedido.
9: O voto em trânsito é um tipo de voto que é destinado para quem sabe que vai estar fora do domicílio eleitoral. Pode ser solicitado por eleitoras e eleitores que estejam com a situação regular no cadastro eleitoral. Quem tiver com título cancelado, quem tiver com título suspenso, não pode utilizar esse serviço. Lembrando que o nosso cadastro da Justiça Eleitoral fechou em 6 de maio. Então, a pessoa que não está regular, ela não conseguirá regularizar isso até o dia da eleição.
8: Segundo Guilherme, a solicitação pode ser feita para qualquer um dos turnos das eleições ou para ambos, inclusive pelo autoatendimento na página tse.jus.br.
9: Esse pedido ele pode ser realizado pelo autoatendimento da Justiça Eleitoral ou também o eleitor pode ir presencialmente em qualquer cartório, central, posto de atendimento eleitoral. Lembrando que para fazer essa solicitação, ele vai ter lá que apresentar um documento oficial de identificação com foto.
8: Um detalhe importante, dependendo da cidade escolhida para o voto em trânsito, é possível que a pessoa não vote para todos os cargos, como explica o assessor.
9: Se ela estiver fora da cidade na qual ela vota, mas dentro do mesmo estado, ela poderá ainda votar para todos os cargos. Mas, se ela estiver em trânsito em outro estado, ela vota somente para presidente da República, porque os demais cargos ali, eles são vinculados à unidade da federação de origem.
11: De acordo com o TSE, a relação dos locais onde haverá voto em trânsito será divulgada nas páginas dos tribunais regionais eleitorais, com atualização até o prazo final para solicitação em 20 de agosto. As eleições 2026 acontecem em 4 de outubro, em primeiro turno, e 25 de outubro, onde houver segundo turno. Os eleitores vão escolher o presidente da República, governadores, senadores, deputados federais, estaduais e distritais, no caso do Distrito Federal. Da Rádio Nacional em Brasília, Osama Elgal.
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2: Previsão do tempo para segunda-feira, 10 de agosto de 2026. Região Sul, em Florianópolis, Santa Catarina, céu com muitas nuvens e pancadas de chuva isoladas. Os termômetros registram mínima de 10 e máxima de 14 graus. A umidade relativa do ar fica entre 95% e 75%. Santa Rosa, no Rio Grande do Sul, sopra velhinhas com céu cheio de nuvens com chuva isolada. Previsão de dia mais frio, com termômetros registrando mínima de 8 e máxima de 13 graus. A umidade relativa do ar oscila entre 80% e 60%. Você ouviu a previsão do tempo para segunda-feira, 10 de agosto de 2026, com informações do IBGE Cidades e do Instituto Nacional de Meteorologia, INMET, com redação de Lucila Araújo, da Agência Rádio Gov em Brasília, Vladimir Filipim.

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0: Previsão do tempo para segunda-feira, 10 de agosto de 2026. Região Centro-Oeste, em Campo Grande, Mato Grosso do Sul, previsão de céu cheio de nuvens ao longo desta segunda-feira. Os termômetros marcam mínima de 22 e máxima de 33 graus. Umidade relativa do ar gira em torno de 60 a 20%. Morro Agudo de Goiás, no Vale do São Patrício, comemora aniversário com poucas nuvens no céu. Temperatura mínima de 24 e máxima de 37 graus. A umidade relativa do ar vai de 50 a 20%. Região Nordeste, em Aracaju, a previsão é de céu cheio de nuvens nesta segunda-feira. Temperatura mínima na capital sergipana é de 24 e máxima de 29 graus nas horas mais quentes do dia. A umidade do ar é de 95 a 65%. Fernando de Noronha, em Pernambuco, canta parabéns com céu cheio de nuvens. Temperatura mínima é de 26 e a máxima de 27 graus. A umidade relativa do ar é de 80 a 70%. Região Norte, em Belém, no Pará, dia de muitas nuvens no céu, com possibilidade de chuva isolada. Temperatura mínima é de 24 e a máxima de 34 graus. A umidade do ar é de 95 a 55%. Rio Branco, no Acre, tem previsão de muitas nuvens com chuva. Temperatura mínima é de 22 e a máxima de 35 graus. Umidade do ar varia de 80% a 40%. Região Sudeste, em Belo Horizonte, Minas Gerais, poucas nuvens no céu nesta segunda-feira. Os termômetros registram mínima de 17 e máxima de 34 graus. Umidade relativa do ar vai de 75 a 20%. A cidade de Castilho, em São Paulo, tem previsão de céu com muitas nuvens no dia do aniversário. Temperatura mínima é de 24 e máxima de 39 graus. Umidade relativa do ar é de 60 a 20%. Região Sul, em Florianópolis, Santa Catarina, céu com muitas nuvens e pancadas de chuva isoladas. Os termômetros registram mínima de 10 e máxima de 14 graus. A umidade relativa do ar fica entre 95 e 75%. Santa Rosa, no Rio Grande do Sul, sopra velhinhas com céu cheio de nuvens com chuva isolada. Previsão de dia mais frio, com termômetros registrando mínima de 8 e máxima de 13 graus. A umidade relativa do ar oscila entre 80 e 60%. Você ouviu a previsão do tempo para segunda-feira, 10 de agosto de 2026, com informações do IBGE Cidades e do Instituto Nacional de Meteorologia, INMET, com redação de Lucila Araújo, da agência Rádio Gov, em Brasília, Ladimir Filipim.
1: 12 horas. E 3 minutos.
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3: O Tribunal Superior Eleitoral realizou neste domingo a Corrida pela Democracia em Brasília. O evento encerrou a primeira edição da Semana Nacional do Sistema Eletrônico de Votação. Antes do início da corrida, o presidente do TSE, ministro Cássio Nunes Marques, destacou a credibilidade do sistema de votação brasileiro.
4: Mais do que participar de uma corrida, estamos reunidos para fortalecer e reafirmar valores que fazem parte da nossa missão: participação, cidadania, inclusão e democracia. Ao longo de 3 décadas, o sistema eletrônico de votação brasileiro consolidou sua credibilidade por meio do aperfeiçoamento tecnológico e de mecanismos de fiscalização e auditoria, garantindo segurança e transparência ao processo eleitoral e aos resultados das urnas. Desacreditar o sistema de votação brasileiro é desconvidar o eleitor brasileiro a participar da maior festa democrática do Brasil.
3: Ao longo dessa semana, o TSE e os tribunais regionais eleitorais promoveram diversas ações destinadas a aproximar a sociedade da justiça eleitoral, como demonstrações da urna eletrônica, atividades educativas, visitas guiadas, palestras, exposições e ações de combate à desinformação. O objetivo da Semana Nacional do Sistema Eletrônico de Votação é fortalecer a confiança no sistema eletrônico de votação e estimular a participação cidadã, especialmente entre os jovens. Da Rádio Nacional no Rio de Janeiro, Priscila Terezo.
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5: A luta pela demarcação de territórios marca o Dia Internacional dos Povos Indígenas no Brasil, em meio às discussões sobre o marco temporal no Supremo Tribunal Federal. O tema é considerado uma das principais ameaças aos direitos dos povos indígenas, segundo lideranças e entidades. Apesar de já ter sido considerado inconstitucional, trechos da lei aprovada pelo Congresso Nacional foram mantidos pelo STF. Coordenador da APOIME, entidade indígena no extremo sul da Bahia, Samingo Pataxó afirma que a iniciativa não representa os povos originários e é uma ameaça à vida, ao meio ambiente e à saúde de toda a população. Ele relata que a falta de demarcação estimula a violência e a forte pressão psicológica sobre as comunidades.
6: A criança, ela, né, uma vez que vem sofrendo violência, interfere no crescimento, né, da criança. O ancião, que ele ali tem problema de saúde, nós não sabemos onde ele vai estar dormindo, deixamos de muitas vezes de fazer a nossa produção, que é o nosso plantio de mandioca, de milho, amendoim, né, de ter uma vida normal, para a gente agora viver sob pressão.
5: O coordenador executivo da APIB, Articulação dos Povos Indígenas do Brasil, Alberto Terena, destaca que os povos indígenas foram historicamente expulsos das terras e a recuperação veio por meio da luta. Para ele, a paz no campo depende da demarcação dos territórios.
7: Enquanto não tiver a demarcação, né, através daquilo que está dentro da Constituição, qualquer outro tipo de formato vai só dificultar, e principalmente o marco temporal, porque nós fomos expulsos dos nossos territórios. Aqui em Mato Grosso do Sul mesmo, com a Guerra do Paraguai, né, a gente foi expulso do nosso território e nós ficamos confinados dentro de pequenas reservas, né? Então, eu creio que mais do que necessário, né, fosse que o Supremo ele viesse a reconhecer.
5: Após o marco temporal ser rejeitado, o Supremo Tribunal Federal avalia agora os embargos de declaração. É um tipo de recurso para esclarecer pontos da decisão, mas que não muda o resultado. Entre os trechos da lei mantidos pelo Supremo, que podem dificultar e até inviabilizar a demarcação de terras, segundo a APIB, estão a ampliação das indenizações a ocupantes não indígenas e a possibilidade de permanência deles até o pagamento, a oferta de territórios alternativos e penalidades contra comunidades que realizem retomadas territoriais. Da Rádio Nacional em Brasília, Gabriel Brum.
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8: Para facilitar a experiência de eleitores e eleitoras com dificuldade visual ou sem intimidade com a tecnologia, a urna eletrônica passou por algumas mudanças para as eleições deste ano. A ideia é promover melhor visibilidade da tela, clareza de dados e acompanhamento do voto. Agora as letras mudaram para a fonte Edison hiperlegível, para facilitar a leitura de pessoas com baixa visão e idosos. Na prática, letras com mais contraste e com diferenças acentuadas entre caracteres parecidos, como os algarismos 0 e a letra O. Outra mudança é que na parte inferior da tela vai aparecer a barra de progresso. A ideia é guiar o eleitor em tempo real sobre quais cargos já foram votados por ele e quais ainda faltam. A tela de votação também teve a interface renovada, com maior atuação participação dos intérpretes de Libras. Eles passam a sinalizar não somente o cargo disputado, mas também o voto em branco, o nulo e o de legenda. Dados da Justiça Eleitoral mostram que para as eleições de 2026, mais de 300 mil eleitores têm deficiência visual e mais de 180 mil deficiência auditiva. Parte das mudanças na urna eletrônica foi a partir de propostas de estudantes da Universidade de São Paulo em um concurso para aperfeiçoar a acessibilidade do aparelho. Da Rádio Nacional em Brasília, Sayonara Moreno.
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8: Mais de 15 mil eleitoras de Santa Catarina com medida protetiva vigente na Polícia Civil podem pedir mudança temporária no local de votação nas eleições deste ano por questões de segurança. A medida é resultado de um acordo entre a Justiça Eleitoral Catarinense e a Polícia Civil do Estado. O pedido de transferência temporária de eleitores pode ser feito até o dia 20 de agosto, inclusive para qualquer pessoa que está fora do domicílio eleitoral. Com isso, foi estendida a possibilidade para as eleitoras que já foram vítimas ou ameaçadas de violência doméstica. O pedido de voto em trânsito para as mulheres com medida protetiva só pode ser feito de forma presencial em qualquer cartório eleitoral de Santa Catarina. Para isso, é preciso levar um documento de identificação com foto e o comprovante da medida protetiva. Dados do Tribunal de Justiça de Santa Catarina apontam que somente no primeiro semestre deste ano, mais de 17 mil mulheres pediram a medida protetiva, sendo que 93% foram concedidas. Da Rádio

0: e de ácidos biliares, presentes na digestão de gorduras. No entanto, a alta quantidade da substância no sangue pode provocar a obstrução de veias e artérias. A condição geralmente não apresenta sintomas e pode estar associada tanto a fatores genéticos quanto a maus hábitos de vida, como o sedentarismo, alimentação desbalanceada e sono inadequado, entre outros. O cardiologista Wagner Ferreira explica que existem dois tipos de colesterol, popularmente conhecidos como bom e ruim.
1: LDL, que é o colesterol chamado ruim, é uma lipoproteína que transporta o colesterol para todos os nossos tecidos. Quando ele está elevado, ele favorece, ele predispõe o acúmulo de gordura nas artérias, que é a formação da placa de aterosclerose, que é a principal causa de infarto e AVC. Já o HDL, que é a lipoproteína de alta densidade, o famoso colesterol bom, ele faz o papel contrário, ele ajuda a remover o excesso de colesterol da nossa circulação.
0: A única forma de conferir os níveis de colesterol é por meio de um exame de sangue, que também permite identificar outros marcadores de problemas cardiovasculares associados ao colesterol, como a apolipoproteína B.
1: Ela vai representar a quantidade total de partículas de colesterol que estão circulando no nosso organismo. E quanto maior essa apolipoproteína B, maior será a quantidade de partículas que podem penetrar nas nossas artérias, no endotélio, na camada mais interna dos nossos vasos e formar as placas. E isso pode acontecer mesmo quando o nosso LDL ele possa estar dentro da normalidade.
0: Segundo o médico, esse marcador oferece maior precisão para avaliar o risco de problemas cardiovasculares do que a simples contagem do LDL. Além da ApoB, a medição da lipoproteína A também ajuda a identificar possíveis doenças.
1: Ela é um envolvimento, uma relação muito forte com a questão genética. Ela sofre pouca influência da alimentação ou da atividade física e ela está muito associada ao maior risco de infarto e AVC e obstruções da nossa válvula aórtica. E atualmente, as diretrizes recomendam que essa lipoproteína A ela seja medida pelo menos uma vez na vida, nos adultos, principalmente naqueles que têm um histórico familiar de alguém que teve um infarto precoce.
0: Em casos de níveis elevados da lipoproteína A, os cuidados devem ser redobrados, já que não existe tratamento específico para essa condição. Pessoas idosas com sobrepeso, obesidade, diabetes ou que fumam estão entre os grupos de risco. A recomendação é buscar avaliação médica e acompanhar periodicamente os níveis de colesterol no sangue, principalmente em casos de histórico familiar de doenças cardiovasculares precoces. Sob supervisão de Daniel Ito, da Rádio Nacional do Rio de Janeiro, João Barbosa.
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3: Previsão do tempo para segunda-feira, 10 de agosto de 2026. Região Centro-Oeste, em Campo Grande, Mato Grosso do Sul, previsão de céu cheio de nuvens ao longo desta segunda-feira. Os termômetros marcam mínima de 22 e máxima de 33 graus. Umidade relativa do ar gira em torno de 60 a 20%. Morro Agudo de Goiás, no Vale do São Patrício, comemora aniversário com poucas nuvens no céu. Temperatura mínima de 24 e máxima de 37 graus. A umidade relativa do ar vai de 50 a 20%. Você ouviu a previsão do tempo para segunda-feira, 10 de agosto de 2026, com informações do IBGE Cidades e do Instituto Nacional de Meteorologia, INMET, com redação de Lucila Araújo, da agência Rádio Gov, em Brasília, Vladimir Filipim.
4: 12 horas e 15 minutos.
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5: A Petrobras apresentou lucro líquido de quase 52 bilhões e meio de reais no segundo trimestre de 2026, 97% maior em relação ao mesmo período do ano passado. Já o lucro bruto alcançou 19 bilhões e meio de dólares. De acordo com a companhia, os números são reflexo do desempenho operacional no período, marcado por recordes na produção de óleo, que atingiu 2

0: milhões e 700 mil barris por dia, 15% superior ao segundo trimestre de 2025 e da maior utilização do parque de refino, com ampliação da oferta de derivados no mercado nacional. A presidente da empresa, Magda Chambriard, destacou o aumento da produção de barris, que, segundo ela, superou as expectativas.
1: Produzimos 2,7 milhões de barris de petróleo mesmo por dia, fora o gás. Portanto, nesse trimestre, nós entregamos 200 mil barris de petróleo por dia, em média.
0: Em relação aos investimentos da estatal, foram mais de 26 bilhões de reais no segundo trimestre do ano. Os principais recursos foram direcionados para a construção das unidades P80, P82 e P83, destinadas ao campo de Búzios, com entrada em operação prevista para 2027. A presidente Magda Chambriard explicou que os bons resultados também foram influenciados pelo alto preço do petróleo no mercado e reforçou que deve ser mantida a disciplina na gestão para manutenção do desempenho diante de possíveis mudanças no cenário.
1: Nós investimos com foco em projetos de alto retorno e não ampliamos compromissos fixos com base em cenários que podem não se repetir. Sabemos que desfrutamos os resultados de um período com preços elevados de petróleo, não dá para contar com todo esse retorno e é por isso que a gente tem que trabalhar com muita disciplina de capital, comprar bem e entregar muito.
0: A empresa também registrou aumento nas exportações, que chegaram a quase 1 milhão de barris por dia, e redução de 40% nas importações. Da Rádio Nacional no Rio de Janeiro, Carolina Pessoa.
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3: 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Os brasileiros sacaram mais dinheiro da poupança do que guardaram em julho, de acordo com dados do Banco Central divulgados nesta sexta-feira. No mês passado, foram depositados 370 bilhões de reais, enquanto as retiradas somaram 377 bilhões, uma diferença de pouco mais de 7 bilhões. Tanto os saques quanto os depósitos diminuíram em relação ao mês anterior. Apesar da retirada líquida registrada em julho, o estoque de dinheiro na caderneta de poupança seguiu próxima ao valor de junho, em pouco mais de 1 trilhão de reais. No sistema brasileiro de poupança e empréstimo, utilizado no financiamento imobiliário, o saldo final ficou próximo de 762 bilhões de reais após queda em julho. Já a poupança rural ficou estável, com 257 bilhões de reais. Com informações da Agência Brasil, da Rádio Nacional em Brasília, Gabriel Brum.
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4: 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O uso do Pix como forma de pagamento avançou em bares e restaurantes e redes de comida rápida. As regiões Norte e Nordeste lideram. De acordo com a Associação Brasileira de Bares e Restaurantes, uma em cada cinco compras presenciais em todo o país é paga pelo Pix. Não dá para dizer que a digitalização do consumo não esteja mais popular. A pesquisa da Abrazel mostra que a adesão ao Pix se tornou mais forte entre as empresas menores, na comparação com dados de 2024. Nos estabelecimentos com faturamento de até 130 mil reais por ano, esse meio de pagamento digital responde hoje por quase um terço das vendas presenciais. Conforme a empresa se torna maior, a tendência é o uso do Pix ser menor. Mas mesmo naquelas com faturamento anual superior a 1 milhão de reais, ele continua importante, correspondendo a até 17% das vendas. O uso também varia conforme o tipo de estabelecimento. Uma em cada quatro vendas em redes de alimentação rápida em todo o país é pelo Pix, uma proporção maior que em restaurantes especializados, bares e casas noturnas. E a região norte continua liderando o uso do Pix. O Nordeste aparece em seguida. Nas demais regiões, esse meio de pagamento digital ocupa a terceira posição. Se o uso do Pix cresceu de um lado, o pagamento com dinheiro em espécie caiu para cerca de 8% do total de vendas presenciais. Já o cartão de crédito continua liderando em todas as regiões, com mais de 40% das vendas, seguido pelo cartão de débito, com 25%. O levantamento da Abrazel foi realizado em mais de 2 mil pontos comerciais. Com informações da Agência Brasil, da Rádio Nacional em São Luís, Gabriel Correa.
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5: O diagnóstico, ele é um divisor de águas, né? Ele é que vai traçar o plano do que deve e do que não deve ser feito, né? Sempre visando aí uma melhor qualidade de vida.
6: A fala é de Sérgio Fernando Nardini. Escritor, palestrante e criador do projeto Pai de Rodinhas, ele convive com atrofia muscular espinhal, a AME, desde a infância. Mas o diagnóstico correto só veio depois dos 40 anos. Neste dia 8 de agosto, Dia Nacional da AME, especialistas e pacientes reforçam a importância de reconhecer os sinais da doença e iniciar o tratamento quanto antes. A atrofia muscular espinhal é uma doença genética degenerativa que afeta os neurônios responsáveis pelos movimentos do corpo. Segundo o neurologista Paulo Scobbi, diretor médico da PSEG, Centro de Pesquisa Clínica, o tempo é um fator decisivo.
7: Cada dia, na verdade, cada segundo conta na atrofia muscular espinhal. É exatamente por isso, porque eu tenho neurônios que estão morrendo e, infelizmente, esses neurônios que morrem, por mais que hoje a doença tenha tratamentos, tudo isso, os neurônios que morreram, eu não sou capaz de recuperar eles, eu só sou capaz de tratar os que ainda estão vivos.
6: A doença pode aparecer ainda nos primeiros meses de vida ou somente na infância, adolescência ou idade adulta. Nos bebês, os principais sinais são dificuldade para sustentar a cabeça, mamar, respirar e alcançar os marcos de desenvolvimento. Já em crianças maiores e em adultos, a fraqueza muscular costuma aparecer aos poucos, dificultando atividades como correr, subir escadas ou caminhar. Hoje, existem tratamentos médicos capazes de retardar a progressão da doença e preservar a função motora. Mas especialistas defendem que o diagnóstico seja feito cada vez mais cedo, inclusive por meio da ampliação da triagem neonatal com a inclusão da AME no teste do pezinho do Sistema Único de Saúde. Sérgio afirma que a realidade de quem recebe esse diagnóstico mudou muito nos últimos anos.
5: Hoje a gente vive um novo tempo, né? Eu estou falando aqui, por exemplo, da minha infância e adolescência, anos 70 e anos 80, anos 90. Hoje, quando a mãe, o pai, o cuidador, né, por exemplo, ele fica perdido, né, diante de uma notícia de que o filho ou a filha tem uma doença degenerativa. E nós temos hoje, comparando com aquela época, uma rede de apoio, né, mesmo que seja virtual, sem falar de pesquisas, de desenvolvimento de novas terapias, de novos medicamentos. E outra coisa importante que nós temos hoje, visibilidade, tá? Que não tinha na época. Então, o pessoal, quem tem AME, agora é visto, é escutado, e as famílias principalmente, né?
6: Mesmo com os avanços, ele lembra o preconceito e a falta de informação que ainda fazem parte da rotina de muitas pessoas com deficiência. E deixa uma mensagem para as famílias que acabaram de receber o diagnóstico.
5: E em vez de ficar perguntando por que o meu filho é assim, eu acho que poderia mudar a pergunta, né? Porque tem pergunta que a vida nunca vai oferecer resposta. Então, vamos mudar a pergunta. Vamos perguntar assim, o que eu posso fazer para oferecer uma qualidade de vida boa para o meu filho e do jeito que ele é? Como que ele pode ser feliz? O que eu posso fazer para ajudar?
6: A estimativa é que a atrofia muscular espinhal atinja 1 em cada 8 mil pessoas. Apesar de rara, a doença tem hoje perspectivas muito diferentes das de alguns anos atrás, graças aos avanços no diagnóstico e no tratamento. O desafio agora é fazer com que essas oportunidades cheguem a todos os pacientes.
8: Com produção de Raíssa Saraiva, da Rádio Agência Nacional do Rio de Janeiro, Patrícia Serrão.
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9: Previsão do tempo para segunda-feira, 10 de agosto de 2026. Região Nordeste, em Aracaju, a previsão é de céu cheio de nuvens nesta segunda-feira. Temperatura mínima na capital sergipana é de 24 e máxima de 29 graus nas horas mais quentes do dia. A umidade do ar é de 95 a 65%. Fernando de Noronha, em Pernambuco, canta parabéns com céu cheio de nuvens. temperatura mínima é de 26 e a máxima de 27 graus. A umidade relativa do ar é de 80 a 70%. Você ouviu a previsão do tempo para segunda-feira, 10 de agosto de 2026, com informações do IBGE Cidades e do Instituto Nacional de Meteorologia, INMET, com redação de Lucila Araújo, da Agência Rádio Gov, em Brasília, Vladimir Filipim.
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10: Três das quatro vítimas em um acidente de helicóptero nesse sábado no Rio de Janeiro eram da mesma família: avó, mãe e filha. O piloto também não resistiu à queda. As turistas colombianas faziam um passeio panorâmico na modalidade Doors Off, em que o helicóptero voa sem as portas. O passeio foi contratado com a empresa Voos Rio Panorâmico e duraria cerca de 20 minutos com sobrevoo por pontos turísticos da cidade. Entre eles, a Floresta da Tijuca, região onde ocorreu a queda. Segundo o comprovante de pagamento, as turistas desembolsaram R$ 2.550 pelo passeio. Em entrevista coletiva, o advogado Bernardo Cortes, que representa a Voos Rio Panorâmico, afirmou que a empresa está prestando assistência aos familiares das turistas colombianas. Em nota, o prefeito do Rio, Eduardo Cavalieri, prestou solidariedade à família das vítimas do acidente e informou que a prefeitura solicitou providências à ANAC, Agência Nacional de Aviação Civil, para intensificar a fiscalização e garantir a segurança nos voos de helicóptero. O Ministério das Relações Exteriores da Colômbia divulgou uma nota em que lamenta o acidente e expressa condolências e solidariedade aos familiares e amigos das vítimas. Segundo o Ministério, o Consulado da Colômbia no Rio de Janeiro já atua em coordenação direta com as autoridades brasileiras para dar andamento aos trâmites legais e prestar toda a orientação e assistência aos parentes das vítimas. O Corpo de Bombeiros do Rio de Janeiro foi acionado por volta das 11 horas da manhã desse sábado para atender a ocorrência e apagar o incêndio provocado pela queda da aeronave. A operação ocorreu em uma área de difícil acesso e mobilizou cerca de 40 militares, 11 viaturas e 4 unidades operacionais. As circunstâncias da queda do helicóptero serão investigadas pelo CENIPA, Centro de Investigação e Prevenção de Acidentes Aeronáuticos. Com informações da Agência Brasil, da Rádio Nacional no Rio de Janeiro, Priscila Terezo.
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11: Pais e filhos, uma diversidade de relações, sentimentos e emoções. E na data dos patriarcas, é comum vir à tona aquilo que o tempo não apaga: ensinamentos, gestos e exemplos. A tecnóloga em gestão comercial Luciana Cava, de 52 anos, perdeu o pai Ulisses, de 84, há 2 anos e meio. Ela lembra de tudo isso que ela herdou.
12: Meu pai era um contemplador da vida. Olhar para o céu, as estrelas, ouvir o canto dos pássaros, o pôr do sol, o voo dos pássaros e a música. Ele era apaixonado por música. Eu tenho essa memória sempre, sempre do meu pai.
11: O relato carinhoso da Luciana mostra que o exemplo é uma lição silenciosa e constante, como explica a psicóloga Ana Karina Beltrão.
13: Os filhos aprendem mais observando o comportamento dos pais. Então, um pai que oferece uma rosa para sua filha, a forma como ele oferece essa rosa, que é no se comportar, naquela atitude, faz toda a diferença. Então, essa observação de como os pais se comportam tem muito mais impacto do que as falas. Lembrando que a fala, ela sim, impacta bastante, principalmente a forma como você fala, que também é se comportar.
11: Segundo a psicóloga, é a forma como o pai se coloca no mundo que molda quem observa.
13: Você vai construindo tanto a personalidade como o que é valor para a criança na medida em que você vai dando o exemplo tanto das reações que você tem quanto de atitudes que você tem de preservar ele ou de expor a criança em momentos em que você está presente. Um pai muito ausente que está o tempo todo no celular, ele também vai colocando valoração naquele filho, né? Ou o que eu diria, uma desvalorização daquela criança, né?
11: Mas diante de ensinamentos ruins, o que fazer? Karina recomenda buscar outras referências.
14: Uma coisa que é possível fazer é a gente olhar dentro da nossa realidade algum adulto que você queira imitar. Por exemplo, uma pessoa que foi um exemplo de amor para você. Você pega aquela experiência daquela pessoa e tenta imitar e se inspirar naquela pessoa. Ou, vamos dizer, alguém que seja um exemplo de determinação. E ali você vai trabalhando as suas virtudes e os seus valores e vai construindo a sua personalidade a partir de outros exemplos que cada um pode buscar.
11: E o perdão? Tem algum papel nessa história?
13: O perdão é o exercício máximo do amor, né? Ele não vai transformar nada em algo bom ou ruim, mas que aquela ação de perdoar, ele vai liberar dentro de você aquela dor, a mágoa ou qualquer ensinamento ruim, e a pessoa daí vai poder seguir em paz sem carregar aquilo que faz mal dentro da própria pessoa. Quando a pessoa chega na vida adulta, é tão importante que se busque, né, construir uma história que faça a vida valer a pena, né?
11: O psicólogo Sérgio Pato é pai de três pequenos, Thierry, Antonella e Clarinha. A história está sendo escrita. O que o Sérgio ensina hoje é a herança que Luciana já recebeu do pai. Ela agradece.
12: Pai, eu te amo intensamente. Gratidão pela minha vida, por tudo que você ofereceu a mim, à nossa família. Um pai incrível. Eu sinto muita saudade. Tudo que me move hoje na vida, eu ainda ouço os seus conselhos. Eu te amo infinitamente. Eu sinto muita, muita saudade. Te amo.
11: Com sonoplastia de Messias Melo, da Rádio Nacional em Brasília, Osama El Gauri. Doze horas e 33 minutos.
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15: O Dia dos Pais pode ser um momento de reflexão e de ação. Pensando nisso, um grupo de São Paulo iniciou nesta semana uma série de vídeos na internet para debater os desafios de criar filhos mais responsáveis. O canal se chama Papicast. Entre os temas está o combate ao machismo. Para os integrantes do canal, é necessário dar o exemplo em casa. Esse pode ser o maior aprendizado, segundo aponta Matheus França, pai de dois meninos.
16: Eu acho que, independente da fase, as nossas crianças elas espelham muito a gente. Então, de nada adianta você trazer um discurso para o teu filho se ele não estiver fazendo. Então, no meu caso, pai de dois meninos, eles são atípicos. Então, muita coisa... Eu falando, eles não vão assimilar. Eles assimilam quando eles me vêm fazendo. E me vêm fazendo diariamente. Isso significa que eu não erro. Não, jamais. Eles me vêm dando também maus exemplos. Mas para mim, o caminho para a gente chegar nisso é a educação pelo exemplo.
15: Para Denis Tacada, é necessário preparar os meninos para combater os discursos machistas que eles vão ouvir em diferentes ambientes.
17: Além da gente conseguir ser esse espelho, blindar a cabeça da criança contra discursos reacionários que podem acabar com a cabeça dela no futuro, sabe? Então, eu recentemente vi uma pesquisa de um retrocesso muito grande que a gente teve em relação à geração anterior com a geração Z, que eles acham que é lugar de mulher em casa, sabe? Aquele pensamento, né, reacionário, conservador que a gente já conhece. Então, a gente teve um retrocesso muito grande nos últimos anos, e a gente precisa combater isso educando nossos filhos para que eles sejam parte dessa mudança. Acho que, como pai de menino, essa é a nossa função.
15: Thiago Koch avalia que é necessário criar espaços de escuta para os pais e para os filhos.
18: Essa palavra cuidado, para mim, ela é muito norteadora nesse sentido, né? Quando os filhos, por exemplo, do Tadeu e do Denis enxergam eles cuidando, eles já vão entendendo que cuidar é coisa de homem. E que está tudo bem meu pai lavar a louça, que está tudo bem meu pai chorar, e que está tudo bem meu pai ficar em casa enquanto a minha mãe, de repente, vai trazer a provisão. Uhum. E que isso não vai deixar eles menos homem. Então isso vai ampliando a perspectiva de masculinidades, né? Vai ampliando as possibilidades de ser homem. E, a partir da vivência dele, ele vai escolher os seus próprios caminhos, mas com essa visão que não existe uma única forma de ser homem.
15: O canal de vídeos pretende ser mais do que um canal para tirar dúvidas, mas também ser uma rede de apoio para uma forma responsável de paternidade. Para os homens, ser ouvido, ensinar o respeito e assistir a um crescimento de um bom menino podem ser mais importantes do que qualquer presente de Dia dos Pais. Da Rádio Agência Nacional em Brasília, Luiz
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3: A ANPD, Agência Nacional de Proteção de Dados, abriu nesta sexta-feira processo contra a plataforma Discord para apuração de indícios de descumprimento do Estatuto Digital da Criança e do Adolescente, o ECA Digital. Em julho, uma adolescente do Mato Grosso do Sul cometeu suicídio em uma transmissão ao vivo na rede social. A investigação vai analisar possíveis falhas que permitiram a exposição de menores de 18 anos a conteúdos de incitação e auxílio à automutilação e ao suicídio. A agência também irá averiguar a ausência de mecanismos efetivos de aferição de idade e falhas na remoção de conteúdos que violem a legislação, além de erros na comunicação com as autoridades competentes. A Discord terá 5 dias úteis para apresentar à ANPD os mecanismos existentes para prevenir e combater violações graves contra crianças e adolescentes. Caso sejam constatadas as irregularidades, a agência pode aplicar multas de até R$50 milhões por infração. A Agência Nacional de Proteção de Dados atua na fiscalização administrativa de forma complementar à polícia e a outros órgãos públicos. A Advocacia Geral da União estuda uma ação civil pública para responsabilizar e retirar a Discord do ar. A Polícia Civil de Mato Grosso do Sul investiga a atuação de um grupo criminoso na plataforma que já resultou na apreensão de 5 menores de idade envolvidos nesse caso. A reportagem não conseguiu contato com a Discord. Da Rádio Nacional em Brasília, Gésio Passos.
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9: Previsão do tempo para segunda-feira, 10 de agosto de 2026. Região Norte, em Belém, no Pará, dia de muitas nuvens no céu, com possibilidade de chuva isolada. Temperatura mínima é de 24 e a máxima de 34 graus. A umidade do ar é de 95 a 55%. Rio Branco, no Acre, tem previsão de muitas nuvens com chuva. Temperatura mínima é de 22 e a máxima de 35 graus. Umidade do ar varia de 80% a 40%. Você ouviu a previsão do tempo para segunda-feira, 10 de agosto de 2026, com informações do IBGE Cidades e do Instituto Nacional de Meteorologia, INMET, com redação de Lucila Araújo, da agência Rádio Gov em Brasília, Vladimir Filipim.
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19: Faltam 2 meses para o primeiro turno das eleições gerais deste ano. Até lá, é importante regularizar a situação com a Justiça Eleitoral e, para além disso, ficar ciente de quais documentos garantem a ida do eleitor às urnas, sem dor de cabeça. Em tempos de tecnologia e praticidade, tudo pode estar na palma da mão, no aparelho de smartphone. Com o aplicativo oficial da Justiça Eleitoral, o e-título, o eleitor tem tudo o que precisa para escolher os candidatos no dia do pleito. Mas para esse documento valer como identificação, é preciso ter feito a biometria, a coleta das impressões digitais e ter uma foto cadastrada. Também pelo e-título é possível consultar o local de votação, checar a situação eleitoral, emitir certidões de quitação e de crimes eleitorais, justificar a ausência no dia de votação e se cadastrar como mesário. Tudo isso online pelo celular. Em julho deste ano, o Tribunal Superior Eleitoral anunciou melhorias na ferramenta, que trazem mais facilidade. Entre elas, a possibilidade de validar a autenticidade de documentos do TSE, utilizando a câmera do próprio celular. Também o mesário cadastrado pode se descadastrar pelo aplicativo. A regularização com a Justiça Eleitoral agora fica imediata, porque o e-título permite o pagamento de multas eleitorais utilizando Pix ou cartão de crédito. O e-título pode ser baixado de graça em celulares e tablets. Para ativar o aplicativo, basta informar o número do título de eleitor ou o CPF, incluindo outros dados pessoais. Para quem já tem o app no celular, a orientação é atualizar a ferramenta. E para quem prefere o título de papel, pode levar também. Lembrando que sozinho ele não vale, porque não serve como documento de identificação. É preciso apresentar, junto com o título, um documento oficial com foto. Da Rádio Nacional em Brasília, Sayonara Moreno.
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20: O Tribunal Superior Eleitoral criou o Conselho Consultivo sobre Integridade Informacional para monitorar os riscos de desinformação e o uso indevido de inteligência artificial nas eleições gerais deste ano. A medida foi publicada nesta sexta-feira no Diário da Justiça Eletrônico. O grupo terá caráter consultivo e vai assessorar a presidência do TSE na proteção da normalidade do processo eleitoral. O conselho vai reunir especialistas de áreas estratégicas como tecnologia, segurança pública, direito eleitoral, comunicação e relações internacionais. Entre as atribuições estão o acompanhamento de fenômenos ligados à desinformação, a formulação de recomendações para a corte e a proposição de parcerias com universidades e entidades da sociedade civil. O órgão também deverá incentivar ações de educação digital e conscientização dos eleitores. Os integrantes ainda serão definidos pela presidência da corte e vão atuar de forma voluntária. As reuniões serão mensais a partir de agosto, com funcionamento previsto até dezembro de 2026. A criação do conselho reforça o conjunto de regras aprovado pelo TSE para o pleito de outubro, que exige a rotulagem de conteúdos gerados por inteligência artificial e proíbe a divulgação de conteúdos sintéticos que possam manipular a imagem de candidatos nos dias que antecedem a votação. Da Rádio Nacional em Brasília, Pedro Lacerda.
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3: O Supremo Tribunal Federal iniciou nesta sexta-feira o julgamento virtual dos embargos declaratórios das ações relacionadas ao marco temporal para a demarcação de terras indígenas. O ministro Gilmar Mendes, relator das ações, rejeitou os embargos apresentados. Aceitou apenas parcialmente o da AGU para fixar em 180 dias o prazo para o Poder Público atender às determinações a partir da conclusão deste julgamento. A tese afirma que os povos originários só teriam direito à demarcação da terra em que estivessem no dia 5 de outubro de 1988, quando a Constituição Federal foi promulgada. No entanto, o STF já considerou a regra inconstitucional duas vezes. A segunda, em dezembro, após o Congresso Nacional aprovar uma lei para tentar driblar a primeira decisão. Além disso, o Supremo determinou que o Poder Executivo tem 10 anos para concluir as demarcações. Mas a decisão manteve alguns dispositivos da Lei do Marco Temporal, como ampliação de indenizações a ocupantes não indígenas, a possibilidade de permanência deles até o pagamento e a oferta de territórios alternativos. Para a APIB, a Articulação dos Povos Indígenas do Brasil, essas medidas podem dificultar e tornar mais lentas as demarcações no país. O coordenador executivo da organização, Alberto Terena, aponta também o risco da autorização de atividades como mineração nas terras indígenas.
21: A partir do momento que você abre a mineração dentro das terras indígenas, você traz a miséria, né, para dentro das terras. A partir do momento que você tira o usufruto dos nossos povos, também é uma ameaça muito grande, né? Então, são pontos aí que traz, né, ameaças fortes para dentro dos territórios.
3: O julgamento acontece em sessão virtual, em que os ministros apenas depositam os votos no sistema do STF. A data final é 18 de agosto. Da Rádio Nacional em Brasília, Gabriel Brum.
2: 12h46. 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
19: A plataforma online Discord pode ter os dias contados no Brasil. É que o advogado-geral da União, Jorge Messias, anunciou que quer acionar a justiça para responsabilizar e suspender a ferramenta no país.
0: Eu vou solicitar ao ministro da Justiça que imediatamente encaminhe formalmente todas essas informações à Advocacia-Geral da União para que nós possamos manejar uma ação civil pública contra a plataforma, pedindo a imediata responsabilização e a retirada de sua utilização pela sociedade brasileira, já que ela não tem compromisso com a legislação brasileira e não protege crianças e adolescentes.
19: A declaração foi durante a sanção do projeto de lei 3066, que endurece as penas contra quem pratica crimes de violência sexual contra crianças e adolescentes, incluindo uso de inteligência artificial. A plataforma Discord, espaço online para conversas em texto e vídeo, entra no debate porque é alvo de investigações policiais, porque estaria sendo utilizada para a prática de crimes graves, como estupro virtual, indução ao suicídio, automutilação ao vivo, maus tratos a animais, compartilhamento de pornografia infantil e violência psicológica contra meninas e mulheres. O PL foi sancionado na mesma semana em que 5 adolescentes foram apreendidos e um adulto foi preso na operação que investiga a morte de uma menina de 13 anos no Mato Grosso do Sul. O grupo seria o responsável por fazer uma transmissão ao vivo na Discord, induzindo a menina a tirar a própria vida enquanto outras pessoas assistiam. A nossa reportagem procurou a defesa da Discord, que não se manifestou até este fechamento. Da Rádio Nacional em Brasília, Sayonara Moreno.
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9: Previsão do tempo para segunda-feira, 10 de agosto de 2026. Região Sudeste, em Belo Horizonte, Minas Gerais, poucas nuvens no céu nesta segunda-feira. Os termômetros registram mínima de 17 e máxima de 34 graus. Umidade relativa do ar vai de 75% a 20%. A cidade de Castilho, em São Paulo, tem previsão de céu com muitas nuvens no dia do aniversário. Temperatura mínima de 24 e máxima de 39 graus. Umidade relativa do ar é de 60 a 20%. Você ouviu a previsão do tempo para segunda-feira, 10 de agosto de 2026, com informações do IBGE Cidades e do Instituto Nacional de Meteorologia, INMET, com redação de Lucila Araújo, da agência Rádio Gov em Brasília, Vladimir Filipim.
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1: Eleitores de todo o país podem solicitar o voto em trânsito nas eleições 2026. E ele vale também para quem mora no exterior, mas já sabe que estará aqui no Brasil nos dias de votação. A informação é do TSE, o Tribunal Superior Eleitoral. O procedimento permite ao cidadão votar em uma cidade diferente do seu domicílio eleitoral, ou seja, daquela onde está o seu registro como eleitor. O pedido, segundo o TSE, pode ser feito até 20 de agosto no autoatendimento do site tse.jus.br ou nos cartórios eleitorais apresentando o documento de identificação oficial com foto. O assessor de comunicação do TREDF, o Tribunal Regional Eleitoral do Distrito Federal, Guilherme Alves, detalha como é o procedimento para quem vota no exterior e estará no Brasil no dia do pleito.
4: tanto a eleitora quanto o eleitor que tiver o título vinculado à zona eleitoral do exterior, que normalmente vota no exterior, pode solicitar a habilitação para poder votar em trânsito aqui no Brasil. Lembrando que, nesse caso, ela vai votar apenas para presidente da República em qualquer capital ou município que tenha mais de 100 mil eleitores ou eleitoras.
1: Agora, uma dúvida comum. A pessoa que mora aqui no Brasil, mas já sabe que estará no exterior nos dias de votação, ela pode solicitar o voto em trânsito?
4: Não. O voto em trânsito, ele existe somente em território brasileiro. Então, não é possível solicitar o voto em trânsito para votar em outro país.
1: O assessor do TREDF alerta para uma situação que pode pegar o eleitor de surpresa. E se a pessoa que mora no exterior ou aqui no Brasil pediu o voto em trânsito, mas os planos mudaram e ela não estará mais na cidade em que escolheu para votar? De acordo com Guilherme Alves, é possível pedir o cancelamento do voto em trânsito, mas se o prazo tiver passado,
4: ela não poderá votar no local de origem caso ela mude os planos dela. Porque depois que ela faz a habilitação para o voto em trânsito, a inscrição dela temporariamente fica vinculada ao local escolhido. E aí, se ela não estiver na cidade que ela escolheu no dia da votação, ela não poderá votar e nem votar na cidade que ela estiver ou até na cidade de origem. Nesse caso, o que a pessoa pode fazer é justificar a ausência às urnas.
1: As eleições 2026 acontecem em 4 de outubro em primeiro turno e 25 de outubro onde houver segundo turno. Os eleitores vão escolher o presidente da República, governadores, senadores, deputados federais, estaduais e distritais, no caso do Distrito Federal. Da Rádio Nacional em Brasília, Osama.
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19: Com visitas de familiares suspensas, o ex-presidente Jair Bolsonaro não vai poder receber os filhos em casa no Dia dos Pais. É o que decidiu neste sábado o ministro do STF, Alexandre de Moraes, após pedido da defesa de Bolsonaro, que cumpre pena de 27 anos e 3 meses de prisão por liderar uma tentativa de golpe de Estado. Ao negar o pedido, o ministro citou decisão anterior, na qual suspendeu todas as visitas ao ex-presidente, exceto médicos e advogados. Na época, a decisão foi tomada por descumprimento das condições para a prisão domiciliar, quando o senador Flávio Bolsonaro, filho de Jair e candidato à presidência nas eleições deste ano, publicou uma carta manuscrita assinada pelo pai nas redes sociais. Com base no ocorrido, Alexandre de Moraes declarou prejudicado o pedido para que os filhos visitassem Bolsonaro em Brasília no Dia dos Pais, justamente porque todas as visitas estão suspensas. O pedido da defesa do ex-presidente foi feito em caráter excepcional para que recebesse os três filhos homens, Carlos, Flávio e Jair Renan, na tarde deste domingo. No pedido, os advogados argumentaram que a medida preservaria os vínculos familiares e daria importante dimensão da convivência entre pai e filhos. Com informações da Agência Brasil, da Rádio Nacional em Brasília, Sayonara Moreno.
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1: Eleitores de todo o país podem solicitar o voto em trânsito nas eleições 2026. Neste ano, o procedimento pode ser feito até 20 de agosto e permite ao cidadão votar em uma cidade diferente do seu domicílio eleitoral, ou seja, daquela cidade onde está o registro dele como eleitor. A informação é do TSE, o Tribunal Superior Eleitoral. O assessor de comunicação do TREDF, o Tribunal Regional Eleitoral do Distrito Federal, Guilherme Alves, detalha em que situações é possível fazer o pedido.
4: O voto em trânsito é um tipo de voto que é destinado para quem sabe que vai estar fora do domicílio eleitoral. Pode ser solicitado por eleitoras e eleitores que estejam com a situação regular no cadastro eleitoral. Quem tiver com título cancelado, quem tiver com título suspenso, não pode utilizar esse serviço. Lembrando que o nosso cadastro da Justiça Eleitoral fechou em 6 de maio. Então, a pessoa que não está regular, ela não conseguirá regularizar isso até o dia da eleição.
1: Segundo Guilherme, a solicitação pode ser feita para qualquer um dos turnos das eleições ou para ambos, inclusive pelo autoatendimento na página tse.jus.br.
4: Esse pedido ele pode ser realizado pelo autoatendimento da Justiça Eleitoral ou também o eleitor pode ir presencialmente em qualquer cartório, central, posto de atendimento eleitoral. Lembrando que para fazer essa solicitação, ele vai ter lá que apresentar um documento oficial de identificação com foto.
1: Um detalhe importante, dependendo da cidade escolhida para o voto, em trânsito, é possível que a pessoa não vote para todos os cargos, como explica o assessor.
4: Se ela estiver fora da cidade na qual ela vota, mas dentro do mesmo estado, ela poderá ainda votar para todos os cargos. Mas, se ela estiver em trânsito em outro estado, ela vota somente para presidente da República, porque os demais cargos ali, eles são vinculados à unidade da federação de origem.
1: De acordo com o TSE, a relação dos locais onde haverá voto em trânsito será divulgada nas páginas dos tribunais regionais eleitorais, com atualização até o prazo final para solicitação em 20 de agosto. As eleições 2026 acontecem em 4 de outubro, em primeiro turno, e 25 de outubro, onde houver segundo turno. Os eleitores vão escolher o presidente da República, governadores, senadores, deputados federais, estaduais e distritais, no caso do Distrito Federal. Da Rádio Nacional em Brasília, Osama Elgal.
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9: Previsão do tempo para segunda-feira, 10 de agosto de 2026. Região Sul, em Florianópolis, Santa Catarina, céu com muitas nuvens e pancadas de chuva isoladas. Os termômetros registram mínima de 10 e máxima de 14 graus. A umidade relativa do ar fica entre 95% e 75%. Santa Rosa, no Rio Grande do Sul, sopra velinhas com céu cheio de nuvens com chuva isolada. Previsão de dia mais frio, com termômetros registrando mínima de 8 e máxima de 13 graus. A umidade relativa do ar oscila entre 80 e 60%. Você ouviu a previsão do tempo para segunda-feira, 10 de agosto de 2026, com informações do IBGE Cidades e do Instituto Nacional de Meteorologia, INMET, com redação de Lucila Araújo, da Agência Rádio Gov em Brasília, Vladimir Filipim.

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4: Boa tarde a todos que está sintonizado nos 87,5. Eu sou Arlindo dos Santos e fico com você até às 18.
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0: Ótima tarde para você que está sintonizado nos 87,5. Por aqui, Arlindo Santos, comandando a programação até às 18 horas. Obrigado pela sua companhia. Fique com a gente.
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1: Vem comigo, Arlindo Santos, até às 18 horas. Muita música e informação aqui na Estúdio AFM. A sua participação é muito importante. Fique com a gente.

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1: Você está sintonizado em 87,5. Fico contigo até às 18 horas, trazendo as melhores músicas de todos os tempos.

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1: Continuamos coladinhos com você, trazendo os maiores sucessos. 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
1: Deixe sua tarde mais leve. Você está conectado na Estúdio AFM, o som que faz a diferença. Eu sou Arlindo dos Santos e fico até às 18h.

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0: 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Por aqui, Arlindo dos Santos, até às 6 da tarde.
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1: Você está na Estúdio AFM 87,5. Por aqui, Arlindo dos Santos fazendo companhia. Ótima tarde a todos os ouvintes.

0: 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Por aqui, Arlindo Santos até às 6 horas da tarde.
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0: música boa, energia lá em cima e a companhia que você adora. Curta a tarde na 87,5 comigo, Arlindo dos Santos.
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3: Buenas, buenas, buenas. Boa noite, gente. Bueno, estamos aqui ao vivaço na programação do Oxy Dance. Tudo bem? Boa noite, UFM 102.1 Santos. Estamos aqui conectados na melhor programação de todos os tempos. Eu sou o Carlinhos. Vamos nessa viagem de 37 anos de história, né, gente?

com a sua participação aqui no WhatsApp também. E o FM 102,1 Santos também agora com a gente. Obrigado, Santos. Obrigado, toda a Baixada Santista. Quero agradecer aqui de antemão, gente. Demais aqui, um cara sensacional que deu total apoio pra gente aqui nesses três últimos dias na parte técnica aqui da rádio, né? Da parte de TI. Marcelo Carneiro, Jesse Santana. Parabéns, Marcelo Carneiro. Parabéns você, Jesse Santana, por essa empresa maravilhosa. É ACK Lab, é isso? ACK Lab, tecnologia da informação. acklab.com.br. Cara, você vai estar comigo aqui na quinta-feira. Vou te dar um abraço, Marcelo. Que trabalho bacana você fez aqui, viu? Marcelo Carneiro, Jesse Santana, dessa empresa de tecnologia de informação maravilhosa. ACK Lab ou ACK Lab? Depois você fala pra mim se eu tiver errado. Obrigado, Marcelo. Estamos no ritmo da noite. Muita música boa. Daqui a pouquinho a gente vai começar. O WhatsApp já está online. Quero a participação do ouvinte aqui, curtindo, vibrando nessa emoção total desse programa ao vivo, né? De segunda a sexta, sempre ao vivo, a partir das 6 da tarde. O Oxidense, a sua rádio digital, com o FM 102,1. Também a Estúdio A de Mogi das Cruzes com a gente. E vamos abrir bem? Vamos abrir, cara. Isso aqui é uma história fantástica. Sérgio Mendes, nessa parceria, né, com Black Eyed Peas.

Mogi das Cruzes curtindo na Estúdio A. Obrigado, Estúdio A. E São Paulo também em peso, né? Até porque você que tá ouvindo pela primeira vez, o Oxidense é uma marca de São Paulo, tem 37 anos, vai fazer 37 anos agora, né? 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E a galera tá participando aqui de montão, né? No 97985-7858, ó. 97985-7858. Eu recebo tudo aqui no código 11, tá? Eu vou repetir o nosso WhatsApp. 97985-7858. Pra você curtir, vibrar, se emocionar. Essa música é maravilhosa, né? Ela é dos anos 60. E essa versão é anos 90. The Lion Sleeps Tonight. Passa pra gente como é que tá o som, se tá tudo bem. Tá chegando aqui um monte de gente de Itanhaém, olha só. Quero agradecer Itanhaém, Praia Grande, que legal. Já vou ler essas mensagens no ar. São Paulo, Carlinhos, tô aqui na Marginal. Marginal Pinheiros, curtindo em volume máximo esse programa. Valeu, Tadeu. Daqui a pouquinho a gente vai ler, eu vou colocar alguns áudios no ar também. Nelson de Itanhaém.

programa, Nelson Suarão e Tanhaém. Obrigado, Nelson. E vamos virar o clima? Vamos lá, então. O legal de tudo isso é que a gente faz uma programação muito especial, que é o caso nosso da Occidense e da UFM, essa rádio. A rádio, eu falo que é a UFM é a mais nova rádio de Santos, né? Uma super rádio. Recentemente,

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Você está no programa Oxidance. Muito legal a gente, de vez em quando, mostrar, né? Algumas versões de músicas que realmente marcaram gerações. Essa aqui é o Lowdown. Lowdown, Boss Skaggs. O Boss Skaggs que arrebentou em 76, né? Com essa música que é um hino, né, gente? A versão aqui, remix pra você. Muito, muito bacana, gente. E eu tô aqui agradecendo agora o pessoal no nosso WhatsApp 97985-7858. 97985-7858. Que loucura ter isso aqui, gente. Nelson, obrigado, Nelson, de Itanhaém, tá curtindo e vibrando. Valeu, Nelson. Aqui chegando outra. Boa noite, Carlinhos.

Ela tá. Que bom, Canis, começou demais esse programa na segunda-feira, Rogério e Luiz. Aqui, ó. Boa noite, Carlinhos. Boa noite, Carlinhos. Curtindo, vibrando esse programa especial. Especialíssimo, ela fala. Aqui, outra chegando. Olá, Carlinhos. Aqui é o Norton. Norton, obrigado pelo carinho, pelo programa. E queremos essa festa na praia em breve, hein? Vamos fazer. Aguarde que a gente vai fazer essa festa. Outra aqui. Boa noite, Carlinhos. Boa noite, mestre. Que vídeo bacana ele mostrou pra mim. Ele mandou pra mim aqui, rock and roll, uma capa de disco. É um negócio de louco que tá acontecendo nesse WhatsApp. Vamos balançar agora? Vamos lá? Vamos ao ano de 1986. Dá uma chacoalhada agora nas parabólicas de todo o Brasil. New Shoes, I Can Wait, é o Oxidance.

compra desse salário, com essa grana dava pra você comprar, sabe o quê? Um rádio gravador Philips. O campeão brasileiro de 1988 foi o Bahia. Venceu o Internacional nos dois últimos jogos da final. Na Fórmula 1, campeão mundial foi Ayrton Senna. Foi o primeiro título mundial do Ayrton Senna nesse ano de 88. Foi também ano de Olimpíadas, as Olimpíadas de Seul na Coreia do Sul. O país que mais ganhou medalha, gente, sabe qual foi? Foi a União Soviética. O Brasil ganhou apenas uma medalha de ouro. E foi no judô, né? Em 88 foi aprovada a nova Constituição Brasileira, que vigora até hoje. O George Bush, né, o pai, foi eleito presidente dos Estados Unidos. Nesse ano foi lançado o videogame Mega Drive. Também a Monark estava lançando a bicicleta Barra Forte 88. E os namorados na época, hein? A Plock estava lançando o chiclete Plock Monsters. Nesse ano também teve o lançamento do primeiro disco da Marisa Monte. Na Globo nós tivemos a estreia da Tela Quente e da TV Pirata. No SBT tivemos a estreia do Jô Soares, 11h30, do Cinema em Casa. Na Manchete tivemos também a estreia do Milkshake com Angélica. Estamos aqui numa retrospectiva 1988. E nesse ano todo mundo, né, se perguntava: quem matou Odete Roitman em Vale Tudo? Parou, foi uma loucura. O carro mais vendido em 88 foi o Gol. Vendeu mais de 104 mil unidades esse ano. Além do Gol, os mais vendidos foram o Monza, o Escort e o Chevette. Agora, para lembrar também os filmes, tem uma lista aqui que eu preparei de alguns filmes que realmente foram muito importantes nesse ano de 88, né? Atração Fatal, A Hora do Pesadelo 3, Quero Ser Grande com Tom Hanks, Braddock 3, O Casamento dos Trapalhões, Os Fantasmas Se Divertem.

Tá aí pra você o clássico dos anos 80, Soft Cell, Tainted Love. Agora eu vou num outro clássico, gente, que essa aqui também é muito especial. No Promise, lançada pela banda australiana Ice House em outubro de 1985. É um clássico mesmo do synth pop e da new wave dos anos 80, gente. E essa aqui, ó. Você está bem? Você está no programa Oxidance? Estamos na UFM 102.1. Obrigado, Baixada Santista. Estamos também na Estúdio A, Mogi das Cruzes, Oxidance.

demais essa banda. Gente, eu quero falar um pouquinho de Culture Club. Acabamos de tocar aqui Miss Me Blind. Esse Culture Club, gente, foi um dos maiores fenômenos da música pop nos anos 80, né? Misturando pop, reggae, soul e uma estética visual revolucionária. A famosa música Carmel Camino, todos vocês conhecem, né? De 83. E esse visual andrógeno, né? As maquiagens e as roupas coloridas de Boy George ajudaram a banda a dominar a recém-criada MTV no início dos anos 1980, tornando-se um ícone da moda e da cultura pop. Em 1984, o grupo ganhou o Brit Hour Awards de melhor grupo britânico e o prêmio Grammy de artista revelação. Sensacional, né? Ritmo, ritmo. Esse ritmo é incrível, né? Toda noite. Estamos aqui, sou o Carlinhos, vamos até às 9 da noite com muita música, anos 70, 80 e 90. A sua participação no nosso WhatsApp, vou repetir, 97985-7858, 97985-7858. Hoje eu fiz uma retrospectiva de 1988, vou fazer mais uma ainda hoje, e eu gostaria que você participasse, você que é nosso ouvinte. Mande aí um ano que você tá afim de ouvir os acontecimentos desse ano, que a gente faz, tá? De repente, o ano do seu nascimento, enfim. Tem uma de 69 que eu vou ter que fazer amanhã. Ah, estão pedindo aqui 1972, 89, 2004. Eu vou anotando aqui tudo e a gente vai colocando no ar, tá bom? 97985-7858. O código 11 é o nosso programa, o seu programa, o Oxidance. Estamos simultaneamente com a UFM Santos. Obrigado à Baixada Santista, obrigado por essa audiência incrível. E o pessoal já está cobrando aqui o projeto na praia, né? O Dançando na Praia. Em breve eu vou ter essa data definitiva, tá bom, gente? Para nós fazermos um evento espetacular aí na Baixada, tá? 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Eu vou te levar agora o ano de 1981. Esse cara foi um gênio, o mago dos estúdios. Esse cara produziu muita gente. Muita gente. De Chaka Khan, de Brothers Johnson. Tanta gente. O cara trabalhou com Frank Sinatra. A história de Quincy Jones é maravilhosa. O Michael Jackson nem se fala, né? Vamos a 1981 com Quincy Jones. Ai, não, querida. Vamos lá.

Isso é sensacional, gente, sensacional. Mako, Star Wars. Essa versão de Star Wars, a versão disco, criada pelo produtor Mako em 1977. Atenção para essa curiosidade. Alcançou o primeiro lugar na parada americana do Hot 100 Billboard. Vendeu mais de 2 milhões de cópias, superando inclusive a popularidade do single da trilha sonora original, né? Do John Williams na época. Que coisa incrível, né? Sensacional relembrar o Mako aqui no programa. Vamos de música nacional, vamos lá. Eu também quero beijar Pepeu Gomes. É o Oxidense. Tocando as melhores nacionais e internacionais de todos.

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banda espetacular. Banda espetacular aqui no programa Occidense, gente. A banda Chic vendeu dezenas de milhões de discos mundialmente, com destaque para o álbum Set Chic, de 1978, que vendeu cerca de 7 milhões de cópias, e o mega sucesso Le Freak, que ultrapassou 7 milhões de cópias vendidas globalmente, gente. Se considerarmos toda a carreira de Nile Rodgers, incluindo composições, produções e trabalhos com o próprio Chic e outros grandes artistas como Madonna e David Bowie, o total ultrapassa centenas de milhões de cópias em todo o mundo. Parabéns ao Chic, parabéns ao Nile Rodgers. Só musicão, né, gente? E você que é mais jovem, isso aqui é do finalzinho dos anos 70, na verdade 77, 78. Uma efervescência, né, da era discotech.

trabalhou muito com a Rita Lee nos anos 70. Até em Lança Perfume, quando ela lançou, também Saúde, Lança Perfume, ele era o bailarino no palco, junto também com os produtores Robson Jorge e Lincoln Olivetti. Uma história gigante, Ronaldo Rezedá, Marrom Glacé. Quero agradecer demais o que aconteceu sábado agora, gente. No evento que a Occidente já faz há algum tempo, foi no Flores Bela, na Moca, fizemos o bailinho de garagem, que explodiu lá, gente. Foi sensacional. Agradeço a todos vocês que compareceram. Eu e DJ Cezinha da Sunshine. Todo mundo dançando, curtindo, né? Vibrando emoções e muito mais, porque a vida é isso mesmo, ó. A festa nunca vai acabar. Com certeza.

0: Não pode acabar, não pode acabar.
1: Fala, meu amigo Carlinhos.
0: Opa!
1: Agora você tocando aí o tema de Star Wars, Guerra nas Estrelas. Eu lembrei que o mestre Yoda,
0: sim,
1: que participou da Occidência, ele aconselha todos os Jedi a escutarem a Occidência Rádio Digital para ter a força. Parabéns pelo bailinho de garagem. Parabéns para você, para o Henriette. Mais uma vez, sucesso total. Onde Carlinhos põe a mão, vaza a gente até pelo ladrão. Um abraço.
0: Obrigado, meu amigo. Estamos aqui nesse clima tão especial. Né? Occidência são 8 horas, né? 8 horas e 19 minutos, temos ainda muito tempo pela frente, o programa vai até as 9. Quero agradecer sempre essa audiência fantástica, né? Esse respeito, esse carinho que o pessoal tem pela Occidência, pelo programa, pela IUFM que tá aí, né? A IUA que tá arrebentando. Estamos aí fazendo um trabalho bacana nessa parceria com a IU, obrigado, viu? IUFM 102.1, quero também agradecer a todo o pessoal que está ouvindo a gente aqui em São Paulo, que acompanha o Occidência há tantos anos, são 37 anos agora em outubro, né? Então agradeço demais. O WhatsApp, eu vou sempre repetir nesse número, é importante porque a gente está aqui há pouco tempo no ar agora, né? Com esse novo formato e com a UFM também e com a Estúdio A também. Eu quero agradecer e vou toda hora chamando esse WhatsApp, passando o número para você participar com a gente, né? Mandar seu texto, seu áudio, no 11, que é o código, né? 11 9 79 85 7858, 11 79 85 7858, tá bom? Maravilha? Aqui também chegando no zap, vamos lá, chegando muita gente. Obrigado a Rosana Custódio, que tá com a gente, né? Obrigado, Rosana. Chegando aqui também, Marcelo, obrigado. Marcelo tá curtindo a gente, sabe onde? Em Bertioga, obrigado, Marcelo. Aqui outra curtindo a Occidência, ao mesmo tempo, vendo a noite fria de garoa pelas câmeras do CT. Você trabalha, onde ele trabalha, hein? Será que ele trabalha no CT? Obrigado aqui, ele mandou um vídeo muito bacana, gente. Tá na Brigadeiro Luiz Antônio, acho que ele trabalha no prédio, ele mandou isso aqui de lá, né? Tá pertinho aqui do estúdio, na verdade. Obrigado, meu amigo. Outra aqui, boa noite, meu amigo Carlinhos, o Rodrigo Barbosa. Tô trabalhando direto, tá? Em hospital.

à noite, infelizmente não estava podendo ouvir esses dias ao vivo, só a programação pela manhã, mas até que enfim a folga chegou e estamos ligadinhos aqui com você. Satisfação imensa ouvir tua voz, meu caro amigo. Manda um beijão à minha esposa Maria, que está aqui preparando um jantar. Que maravilha.

Eu vou fazer uma retrospectiva muito emocionante. Essa pra mim é emocionante. Vamos ao ano de 1976. A música que vai rolar atrás, gente. Vamos lá então. O presidente do Brasil era o general Ernesto Geisel. Neste ano de 1976, o salário mínimo era exatamente 768 cruzeiros. Considerando que um toca-discos comum custava 2.488 cruzeiros, você ia precisar em torno de 3 salários mínimos para comprar um toca-discos em 1976. O campeão brasileiro foi o Internacional, venceu o Corinthians por 2 a 0. Na Fórmula 1, o campeão mundial foi o James Hunt. Em 76, né, foi o ano das Olimpíadas de Montreal, no Canadá. A União Soviética foi o país que mais ganhou medalhas, foram 49 medalhas de ouro. O Brasil, infelizmente, não ganhou nenhuma medalha de ouro nessas Olimpíadas de Montreal, no Canadá, em 1976. Perdemos aí pessoas importantes nesse ano, hein, gente? O ex-presidente do Brasil, Juscelino Kubitschek, JK, foi um acidente, né, automotivo na Presidente, na rodovia Presidente Dutra. O presidente também, o ex-presidente João Goulart. A escritora inglesa Agatha Christie, já assisti filmes incríveis, né, da Agatha Christie. Também a ex-modelo Angela Diniz. Nesse ano foi, na verdade, o ano de 76, foi formada a banda U2, isso mesmo. E o Fusca, novamente, na década de 70, né, foi o carro mais vendido em 76. Ele vendeu mais de 206 mil Fuscas nesse ano. Além do Fusca, os mais vendidos foram a Brasília, o Corcel e o Chevette. Teve novidade, hein? Foi o Fiat 147 que começou a ser vendido aqui no Brasil. No cinema 76, alguns filmes que estavam em cartaz. Taxi Driver. Lembra? Do Martin Scorsese. Todos os Homens do Presidente. Um Estranho no Ninho com Jack Nicholson. Rede de Intrigas. Um Dia de Cão com Al Pacino. E O Voo do Dragão com Bruce Lee. E o que passava na TV, hein? Você lembra do Flipper? Quem lembra do Flipper? Na sessão Aventura. A novela Estúpido Cupido em 76. Escravizaura também, que arrepiou. E tantas outras atrações. E a Difusora, essa famosa rádio, vai ficar para sempre em nossos corações. A Difusora, nos anos 70, ela lançava aqui no Brasil Low Rouse, You'll Never Find Another Love Like Mine. Nessa retrospectiva 1976.

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belíssima música do Blue Magic aqui no nosso Oxidance. Nesse ritmo da noite, com certeza, né, gente? Tá tudo bem com você? Aqui tá tudo bem, tudo em paz. Estamos aqui todos os dias, ao vivo, sempre a partir das 6 da tarde, com o Oxidance. Das 6 às 9 da noite, são 3 horas, com os anos 70, 80, 90, até o comecinho dos anos 2000. A gente toca músicas nacionais e internacionais, a disco music, a dance music, a black music, o soul, o pop, rock, nacional, internacional, a MPB, tudo rola nesse programa, gente. E principalmente o bate-papo, né? Interação com os ouvintes. Quarta-feira tem o bailinho de garagem, hein? Que é muito esperado. O bailinho de garagem é um negócio de louco. Amanhã a gente tem, na última meia hora do programa, né? Das 8h30 às 9h da noite... Beatles, sempre Beatles, com a Julia Penny Lane. Beatles, sempre Beatles. Quero lembrar também, gente, que para mim é muito gratificante e eu me sinto muito privilegiado por tanto tempo no rádio e por ter parcerias com pessoas importantes no meio do rádio. E agradeço demais a minha parceria com a Musicom, uma grande empresa de comunicação da Baixada Santista, que é o Cláudio Múcio, o proprietário da Musicom. São 3 emissoras de FM e a gente está na IUFM, que é uma rádio que bate de encontro com a nossa proposta, que é uma rádio adulta contemporânea, uma rádio que toca os anos 70, 80, 90, nacionais e internacionais, a sua programação diária, e a gente conecta a gente simultaneamente em Santos, sempre a partir das 6 da tarde, das 6 às 9 da noite, né? Na sexta-feira à noite, como o programa em Santos é só de segunda a quinta com a gente, a sexta-feira à noite são 2 horas, né? Das 10h à meia-noite, e no sábado também das 10h à meia-noite, tá bom? Legal a gente poder passar isso pros ouvintes, né? E a gente entra também com o senhor Zé dos Campos. Quero agradecer demais o Gilson Moraes. A partir da semana que vem também entra São José dos Campos. Muito legal, muito bacana essa conexão aqui nesse ritmo de la noche. Agora eu quero falar de um cara espetacular, gente. Esse aqui merece todas as honras, porque esse cara é uma história gigante e maravilhosa, como eu costumo dizer, porque é gigante mesmo. E eu tenho um DVD. Esse DVD é gringo. Esse DVD, ele mesmo contou na sua própria história. Eu tô falando de Barry White. Ele que, infelizmente, se foi no dia 4 de julho de 2003 e deixou uma obra muito, muito relevante, né? Foi um cantor, compositor, maestro e produtor musical norte-americano, compositor de inúmeros sucessos, né? Em estilo soul e disco, e de baladas românticas, né? E um intérprete com voz profunda, grave, maravilhosa. Carreira desse cara é demais, né? Criou-se no gueto, no gueto negro da cidade de Los Angeles. E com outros cantores norte-americanos de sucesso, também cantou em coral de igreja na juventude. Foi um adolescente inconsequente que acabou preso aos 17 anos de idade por roubar pneus, gente. Na prisão, decidiu mudar de vida e também de amigos, né? E aí a história é grande, cara. A história é maravilhosa. Em 72, ele criou esse trio chamado Love Unlimited, que virou depois Love Unlimited Orchestra. Em 74, ele explode. Aí o Barry White arrebenta com vários sucessos. Teve até aquele tema da Rádio Difusora, que é o Love Steam, e tantas outras músicas. Eu vou tocar essa aqui do Barry White hoje. Isso aqui é demais. Ele era realmente incrível, né? O cara se tornou engenheiro de som, produtor, arranjador, compositor, intérprete. Você vê o que é o destino do ser humano? Que história. Annalisa, Barry White, Love Unlimited Orchestra. Ah, um grande maestro também, viu?

musicão, hein? Wings, Paul McCartney, Another Day. E eu fecho o programa de hoje com essa coisa maravilhosa também, hein? 1981, Luther Vandross, Never Too Much. Até amanhã, gente. Vamos curtir essa aqui, ó. Espetacular, hein? Espetacular. Tremendo swing, tremendo balanço. Aqui no nosso Oxidance. Muito obrigado, gente. Obrigado. Essa é a saideira de hoje. E aí, o Claudião deve estar passando mal. Claudião, você é o cara aí, Interlagos, hein, Claudião?

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